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É o período de transição entre o verão e o inverno, a estação mais emblemática do ano com características próprias. A incidência dos raios solares é mais branda, os ventos ficam mais fortes, as chuvas de verão vão embora e abrem espaço para um período sem chuvas e com baixa umidade do ar. As plantas perdem suas folhas e ganham diferentes tonalidades, se espalhando pelas ruas e praças. Para aproveitar a variedade de cores que o outono traz, cuide da sua saúde, aumentando a hidratação. Assim você evita problemas respiratórios comuns nessa época. E aí, pode curtir de montão o outono. 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

0: Você ouviu Boyzone com No Matter What, 8 horas e 28 minutos.
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4: Olá, nesta edição do Sucesso que Você Não Esquece, vamos falar de uma obra-prima de Agenor de Miranda Araújo Neto, o Cazuza. A canção foi composta em 1987 e lançada um ano depois no álbum Ideologia, que vendeu mais de 500 mil cópias naquele ano e hoje faz parte das 100 melhores músicas brasileiras de todos os tempos. A obra se destaca pela batida pura da bossa nova e com uma letra rara que consegue falar do desejo sexual de uma forma poética e romântica. Sem dúvida, é uma canção que nos faz parar tudo o que estamos fazendo e fixarmos o nosso olhar em algum ponto perdido no horizonte e nos perder em suaves pensamentos por 2 minutos e alguns segundos, sem a mínima vontade de voltar desse transe que nos acalma. No Sucesso que Você Não Esquece, na voz de Cazuza, a doce, sensual e lírica faz parte do meu show.

0: Então, gostou do sucesso que você não esquece dessa edição? Vamos aguardar a próxima, tá? Eu espero você. Um abraço, tchau.
1: Oito horas e 32 minutos.

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0: fechando esta edição do Clássicos da Original com Madonna com Secret. Obrigado sempre pela sua companhia. 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Acesse e compartilhe cafm.com.br/easyrondonopolis. Mais uma vez, obrigado e desejo você uma excelente noite de quinta-feira. Um grande abraço, até a próxima.
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2: Olá, boa noite.
3: Boa noite para você que nos acompanha em todo o país.
2: Quinta-feira, 14 de maio de 2026.
3: Vamos ao destaque do dia: moradia digna.
2: Mais 380 famílias são contempladas com unidades habitacionais do Minha Casa Minha Vida em Camaçari, na Bahia.
3: E já estão valendo as novas regras do Reforma Casa Brasil. Gilson Santa Fé.
4: Entre as principais mudanças estão o aumento do limite de renda familiar, que passou para R$13 mil por mês.
2: E você vai ouvir também queda do desmatamento.
3: Tudo mostra que Mata Atlântica teve o menor índice histórico de desmatamento em 40 anos.
2: E ainda na Bahia, presidente Lula participa da retomada de fábrica de fertilizantes da Petrobras.
3: A indústria amplia a capacidade nacional e dá mais segurança aos produtores rurais brasileiros.
5: O Brasil não pode ser importador de 90% do fertilizante que a nossa agricultura precisa. O Brasil precisa ser dono do seu nariz e produzir os fertilizantes.
2: Na apresentação da Voz do Brasil, Mariano Jungmann e Nazi Brum.
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2: O presidente Lula participou da entrega de mais de 300 moradias em Camaçari.
3: O presidente destacou que o projeto de moradia entregue foi pensado para dar teto e também mais qualidade de vida aos novos moradores.
2: No condomínio é possível contar, por exemplo, com biblioteca, parquinho, academia ao ar livre, quadra de futebol e espaço de convivência.
6: Pela primeira vez na vida, o Gilvaldo dos Santos, de 51 anos, que está desempregado, vai morar em uma casa própria. Ele recebeu, nesta quinta-feira, pelas mãos do presidente Lula, as chaves do novo apartamento.
7: Eu estou muito feliz por esse empreendimento. A minha vida não foi fácil, como todos vocês aqui. É isso que eu venho agradecer, esse empreendimento, Minha Casa Minha Vida, e a todos que estão aqui, com respeito, a dedicação. Obrigado por essa oportunidade.
6: Gilvaldo vai morar em uma das 384 unidades habitacionais do programa Minha Casa Minha Vida, que foram entregues em Camaçari, na Bahia, onde serão beneficiadas mais de 1.500 pessoas. As moradias fazem parte dos residenciais Verdes Horizontes 1 e 2. Cada condomínio possui 192 apartamentos com 2 quartos. Sala, cozinha, banheiro e varanda. E ainda contam com espaços coletivos, como academia, parque infantil, quadra esportiva e biblioteca. Áreas importantes para o desenvolvimento das crianças, como destacou o presidente Lula.
5: E é por isso que nós fazemos biblioteca agora, em cada conjunto habitacional. Nós temos que fazer essas crianças brincar, de ler, de estudar, de saber das coisas boas e não ficar perambulando por falta de lugar de lazer, que também nos conjuntos tem que ter. Essa menina tem que ter parque para brincar, tem que ter espaço para jogar.
6: Os apartamentos foram construídos com investimento superior a R$65 milhões por meio do novo PAC e do Fundo de Arrendamento Residencial. O ministro das Cidades, Vladimir Lima, destacou que mais unidades habitacionais do programa Minha Casa Minha Vida devem ser contratadas ainda neste ano.
8: Nós contratamos mais de 2 milhões de moradias com 1 ano e 1 mês de antecedência. Não fica por aí. Vamos aumentar isso. Vamos fazer 3 milhões de moradias até dezembro de 2026.
6: Os condomínios fazem parte de um conjunto de empreendimentos habitacionais em andamento em Camaçari. São 1.800 novas moradias previstas para o município. A entrega ocorre em um momento de redução histórica do déficit habitacional no país, que atingiu, em 2024, o menor índice já registrado, segundo dados do Ministério das Cidades e da Fundação João Pinheiro. As regiões Norte e Nordeste tiveram a maior taxa de redução. Reportagem Márcia Fernandes.
3: E as famílias que já possuem imóveis e querem fazer melhorias na moradia devem ficar atentas.
2: Já estão valendo as novas regras do Reforma Casa Brasil.
3: Podem participar famílias com renda de até R$13 mil por mês.
4: As novas condições do programa Reforma Casa Brasil já estão em vigor. As mudanças foram aprovadas pelo Conselho Monetário Nacional, o CMN, regulamentadas pelo Ministério das Cidades e já estão disponíveis para contratação via Caixa Econômica Federal. Entre as principais mudanças estão o aumento do limite de renda familiar, que passou de R$ 9.600 para R$ 13.000 por mês, e a redução da taxa de juros para 0,99% ao mês, considerando os encargos totais da operação. O prazo para pagamento também aumentou de 5 para 6 anos. Além disso, o valor máximo do financiamento agora pode chegar a R$ 50.000. O programa faz parte do Minha Casa Minha Vida e é voltado para famílias que já possuem imóvel, mas precisam realizar melhorias na moradia. O crédito pode ser usado em reformas estruturais, troca de telhado, instalações elétricas e hidráulicas, ampliação de cômodos e obras de acessibilidade. As famílias interessadas já podem consultar as condições e iniciar o processo de contratação pelos canais da Caixa. Saiba mais sobre o Reforma Casa Brasil em gov.br/cidades. Dilson Santa Fé, para a Voz do Brasil.
2: E o Brasil avança na produção nacional de fertilizantes.
3: Eles melhoram a vida de quem planta, levando segurança alimentar ao restante do país.
2: Hoje o presidente Lula visitou uma fábrica na Bahia que está retomando as atividades com o investimento da Petrobras.
9: Depois de anos parada, a fábrica de fertilizantes nitrogenados da Petrobras em Camaçari, na Bahia, retomou a produção em janeiro e já opera com 90% da capacidade. A Petrobras investiu R$ 100 milhões na retomada das atividades. Durante a reabertura da fábrica, o presidente Lula destacou que o Brasil precisa ter independência na produção desses insumos.
5: O Brasil é um país agrícola. O Brasil é o segundo maior produtor de alimento, tem hora que é o terceiro. E o Brasil precisa de fertilizante. E o Brasil não pode ser importador de 90% do fertilizante que a nossa agricultura precisa. O Brasil precisa ser dono do seu nariz e produzir fertilizantes.
9: A fábrica tem capacidade para produzir 1.300 toneladas de ureia e 1.300 toneladas de amônia por dia. Volume que atende 5% da demanda nacional de fertilizantes nitrogenados. Segundo a presidente da Petrobras, Magda Chambriá, até 2028, com o funcionamento de mais 3 fábricas, a produção deve crescer ainda mais no país.
10: Com a fábrica de Mato Grosso, com a fábrica do Paraná, com a fábrica de Sergipe e com a fábrica da Bahia, nós vamos produzir 35% do fertilizante nitrogenado que o Brasil precisa.
9: Os fertilizantes são usados principalmente em plantações de milho, café, trigo, algodão e cana-de-açúcar. Eles aumentam a produtividade no campo, o que leva a alimentos mais baratos na mesa do consumidor. Com maior produção nacional, o Brasil reduz a dependência da importação de fertilizantes, diminuindo custos para produtores rurais. Em momentos de crise internacional, o abastecimento interno também fica menos vulnerável. O ministro da Agricultura e Pecuária, André de Paula, destacou a importância dos fertilizantes num cenário de crescimento do setor agrícola.
11: No ano passado, o agro cresceu 11,7%. Então, quando nós fazemos um esforço como esse, ampliamos a nossa capacidade de produzir, o agro nos surpreende, cresce tanto que a gente já precisa de produzir ainda mais.
9: Segundo a Petrobras, cerca de 3.600 empregos diretos e indiretos foram gerados com a retomada da fábrica. De Camaçari, na Bahia, Luana Karen.
3: Pois é, a safra brasileira de grãos deve bater mais um recorde neste ano, com estimativa de 358 milhões de toneladas, segundo a Conab, a Companhia Nacional de Abastecimento.
2: Isso significa um aumento superior a 2% em relação à safra passada.
3: O IBGE também projeta uma safra recorde com destaque para a produção de café.
12: Do campo para a mesa dos brasileiros e para o mundo, o Brasil segue consolidando a posição de potência agrícola global. Os números mais recentes do Instituto Brasileiro de Geografia e Estatística e da Companhia Nacional de Abastecimento mostram que a safra de grãos deve bater novos recordes em 2026. Pelos dados do IBGE, a produção de cereais, leguminosas e oleaginosas deve chegar a 348 milhões e 700 mil toneladas. Já o levantamento da Conab é ainda mais otimista e projeta 358 milhões de toneladas. Segundo o presidente da Conab, Silvio Porto, a soja deve alcançar mais um recorde histórico, com produção de 180 milhões de toneladas. O milho também mantém números robustos, com mais de 138 milhões de toneladas, ajudando o país a manter posição de destaque entre os maiores produtores de alimentos do planeta.
13: Nós fizemos ajustes em relação à área de soja no estado do Paraná, nós conseguimos então fazer esse ajuste em relação a ultrapassar 180 milhões de toneladas. E no milho, é um ajuste principalmente de produtividade, principalmente porque o estado do Mato Grosso está com uma perspectiva de termos uma excelente produtividade.
12: O café também aparece com perspectiva histórica, superando 66 milhões de sacas, destaca Carlos Alfredo Guedes, gerente da agricultura do IBGE.
14: São 4 milhões de toneladas de café, é um crescimento de 14,9% em relação ao ano anterior, com um crescimento de 20% da espécie arábica e de 6% da espécie canela. As condições climáticas estão muito boas para o desenvolvimento das lavouras esse ano e, além disso, os preços também estão bem favoráveis nos últimos anos, né?
12: O Centro-Oeste continua liderando o mapa da produção agrícola brasileira, responsável por metade de toda a safra nacional. Mato Grosso segue como o maior produtor de grãos do país. Reportagem Pablo Mundim.
2: Agricultores familiares que produzem alimentos frescos e saudáveis chegam a quem mais precisa.
3: Assim funciona o PAA, Programa de Aquisição de Alimentos. O governo compra a produção dos pequenos agricultores, garantindo renda para eles, e distribui esses alimentos para instituições públicas que atendem pessoas em situação de vulnerabilidade.
2: Desde o início do programa, o PAA já beneficiou 47 mil associações.
15: Em Tapauá, no Amazonas, o sustento das famílias vem das águas. Com mais de 20 mil habitantes, a economia da cidade é influenciada pela pesca e agricultura de várzea. A Ana Paula Reis Lima lidera a Associação Indígena Povos das Águas, na terra indígena Paricá. Ela conta que o manejo do pirarucu tem mudado a vida das famílias da região, que só neste ano comercializaram 17 toneladas do peixe para a Conab, por meio do Programa de Aquisição de Alimentos.
16: Foi muito boa, né, a gente ter acessado essa política, né, ter chegado até a gente, porque ela valoriza e dá autonomia ao povo.
15: Pelo PAA, o governo compra a produção da agricultura familiar e destina para entidades sociais e instituições públicas que atendem pessoas em situação de vulnerabilidade. Agora, a pesca produzida pela associação que a Ana Paula pertence vai garantir uma refeição de qualidade para quem não teria acesso.
16: A gente se sente feliz pela gente ter entregado um produto de qualidade, um produto da região, né? E de ver esse produto tá chegando na mesa das pessoas que às vezes nem tem as condições de comprar um produto, né, de qualidade, e de atender as próprias pessoas do município, da região.
15: Neste ano, o Ministério do Desenvolvimento e Assistência Social, Família e Combate à Fome destinou 450 milhões para a Companhia Nacional de Abastecimento executar o programa de aquisição de alimentos. Mas, de acordo com o presidente da Conab, Silvio Porto, nos últimos 3 anos, os valores reservados ao programa superam 3 bilhões de reais.
13: Nesses 3 anos, já foram mais de 3,6 bilhões de reais que o MDS destinou para a Conab. Esse programa, ele foi muito relevante para a promoção do direito humano à alimentação, assegurando transferência de renda para essas famílias que produzem alimentos, comida de verdade, e fazendo com que a população em situação de insegurança alimentar seja atendida pelo PAA.
15: O PAA foi criado em 2003 com o objetivo de promover o acesso à alimentação e incentivar a agricultura familiar. Dados da Conab apontam que desde a criação do programa até 2024, cerca de 9 mil organizações produtoras da agricultura familiar foram contratadas por meio do programa, beneficiando 47 mil instituições em todo o país. Reportagem Graziele Bezerra.
3: Representante Representantes do governo brasileiro e da União Europeia se reuniram nesta quarta-feira para discutir as restrições da Europa à carne brasileira.
2: Uma decisão do Bloco Europeu retira o Brasil da lista de países autorizados a exportar produtos de origem animal a partir de setembro.
3: Ficou definido que nos próximos 10 dias o governo brasileiro vai enviar informações complementares sobre o uso de antimicrobianos na cadeia de produtos de proteína animal.
2: A União Europeia também informou que cada produto, como carnes, ovos e mel, será analisado separadamente.
3: O ministro da Agricultura, André de Paula, disse que o Brasil enviará todas as respostas no prazo.
2: E lembrou que o Brasil tem sólido sistema de defesa agropecuária.
3: Atlas dos remanescentes florestais da Mata Atlântica registrou o menor índice de desmatamento do bioma em 40 anos.
2: De acordo com o INPE, o Instituto Nacional de Pesquisas Espaciais e a Fundação SOS Mata Atlântica, o desmatamento caiu de 14.366 hectares em 2024 para 8.668 hectares em 2025, o que representa uma queda de 40%.
3: Para a pesquisadora do INPE, Silvana Amaral, o resultado é uma conjunção de ações para conter o desmatamento.
17: E a gente atribui isso a um conjunto de medidas que foram tomadas tanto da sociedade civil quanto das políticas públicas, né, voltadas para a contenção do desmatamento. E eu acho que existe também um aumento da consciência, sabe, das pessoas na conservação dessas áreas de Mata Atlântica. Tem várias iniciativas de produção de mudas, distribuição de mudas, de regeneração induzida para contenção do desmatamento.
2: Pelas redes sociais, o vice-presidente Geraldo Alckmin disse que o resultado reflete o compromisso do Brasil com a preservação ambiental e que mostra o retorno da fiscalização e o combate sério ao desmatamento em todas as regiões do país.
3: Atualmente, o país conta com cerca de 24% da cobertura original da Mata Atlântica. Desse total, cerca de 12% correspondem às chamadas florestas maduras, que são monitoradas pelo Atlas.
2: Cooperativas e associações da agricultura familiar que atuam no Cerrado podem inscrever projetos voltados para a produção de alimentos no edital Cerrado Mais Cooperativo.
3: Os projetos devem incluir ações de beneficiamento e comercialização e ter valor mínimo de R$5 milhões, abordando empreendimentos coletivos no bioma.
2: A iniciativa é uma parceria entre o Ministério do Desenvolvimento Agrário e Agricultura Familiar e o BNDES, o Banco Nacional de Desenvolvimento Econômico e Social.
3: A chamada prioriza a inclusão produtiva de mulheres, jovens, extrativistas e povos e comunidades tradicionais.
2: As inscrições podem ser realizadas até o dia 31 de julho e os detalhes da chamada pública estão disponíveis em bnds.gov.br.
3: Após as secas históricas registradas em 2023 e 2024 na Amazônia, o governo do Brasil antecipa ações para enfrentar o período.
2: As iniciativas querem evitar prejuízos ao transporte de passageiros, ao abastecimento de cidades e ao fluxo de cargas na região norte.
18: O governo do Brasil antecipou medidas para reduzir os impactos de uma possível nova estiagem na Amazônia este ano. Entre as ações previstas, incluem o planejamento de dragagens, manutenção de hidrovias, reforço na sinalização náutica e monitoramento contínuo das condições de navegabilidade. O objetivo é preservar o transporte de passageiros, garantir o abastecimento das cidades e manter o fluxo de cargas na região norte. A iniciativa foi motivada pelas secas históricas de 2023 e 2024, que afetaram diretamente no abastecimento e na mobilidade na região norte, como nos municípios de Manacapuru, Tabatinga, Itacoatiara e Parintins. Além dos impactos logísticos, a estiagem provocou isolamento de comunidades ribeirinhas e indígenas e aumentou os desafios de abastecimento em municípios dependentes do transporte hidroviário. Nos últimos anos, rios como Amazonas e o Solimões registraram níveis críticos, comprometendo a navegação e afetando diretamente a mobilidade e o abastecimento de municípios da região. Diante desse cenário, o Ministério de Portos e Aeroportos e o Departamento Nacional de Infraestrutura de Transportes passaram a estruturar ações permanentes para períodos de seca. As ações incluem a acompanhamento técnico contínuo das cotas dos rios, definição antecipada de trechos prioritários para dragagem e articulação com operadores logísticos da região norte. Thaisa Vitória para a Voz do Brasil.
3: forma simples do governo contratar serviços de microempreendedores individuais.
2: Pela plataforma Contrata Mais Brasil, é possível encontrar serviços como pequenos reparos e jardinagem.
3: E agora a ferramenta ampliou o número de atividades disponíveis, de 47 para 107.
2: Com essa ampliação, o Ministério da Gestão e da Inovação em Serviços Públicos espera alcançar mais de 1 milhão de profissionais.
19: O pernambucano Gutenberg da Silva Ferreira é microempreendedor individual desde 2021. Ele conta que durante um tempo prestava serviços de elétrica, encanamento e pequenas obras para complementar a renda da família, enquanto mantinha um trabalho fixo. A mudança começou em 2025, quando Gutenberg se cadastrou na plataforma Contrata Mais Brasil do governo federal e começou a ter acesso a mais oportunidades de contratação. Com o aumento dos serviços, ele relembra como viu seu faturamento dar uma guinada.
20: O ano passado faturei 60 mil, só através da plataforma. Aumentei minha renda, consegui ter mais tempo com a família.
19: Desde 2025, microempreendedores individuais, fornecedores de alimentos, incluindo agricultores familiares, cooperativas e empresas de todos os tamanhos, podem oferecer seus serviços diretamente ao governo por meio da plataforma Contrata Mais Brasil. O funcionamento é simples. O órgão público abre um chamado com a necessidade de serviço ou de aquisição de alimentos e os fornecedores cadastrados podem enviar suas propostas com o preço pelo qual realizariam o trabalho. No final do prazo, o órgão escolhe a melhor proposta e fecha a contratação. O modelo tem dado tão certo que em abril o Ministério da Gestão e da Inovação em Serviços Públicos ampliou de 47 para 107 o número de atividades que integram as categorias de serviços disponíveis no Contrata Mais Brasil. Com a mudança, a medida deve alcançar mais de 1 milhão de MEIs no país, segundo o secretário de Gestão e Inovação, Roberto Pojo.
21: A gente aumentou mais 60 serviços. Você imagina, né? 107 serviços, a gente pode contratar, acho que praticamente tudo que é necessário ali para o ente público. Com essa ampliação, a gente olhando a base de cadastros de MEIs no Brasil, a gente alcança o potencial de 1,3 milhões de profissionais.
19: Em pouco mais de um ano, o Contrata Mais Brasil já movimentou mais de 20 milhões de reais em recursos públicos e gerou mais de 6.500 oportunidades, de acordo com dados do governo. Para se cadastrar, basta acessar o site gov.br/contrata-mais-brasil. Reportagem Gabriela Noronha.
3: Começa amanhã o pagamento do quarto lote do abono salarial, que beneficiará mais de 4 milhões de trabalhadores dos setores público e privado.
2: Vão receber o benefício os nascidos nos meses de maio e junho, inscrito no PIS ou PASEP há pelo menos 5 anos.
3: E aqueles que receberam até R$ 2.766 por mês e trabalharam pelo menos 30 dias com carteira assinada.
22: Trabalhadores nascidos em maio e junho começam a receber nesta sexta-feira, dia 15, o quarto lote do abono salarial do PIS/PASEP. Segundo o Ministério do Trabalho e Emprego, mais de 4,5 milhões de pessoas têm direito ao benefício neste lote, totalizando a liberação de 5,7 bilhões de reais. Em 2026, o calendário de pagamento do abono salarial referente ao ano base de 2024 iniciou os pagamentos em 16 de fevereiro. Os valores vão ficar disponíveis aos trabalhadores até o fim do calendário. O pagamento será feito pela Caixa Econômica Federal para trabalhadores da iniciativa privada e pelo Banco do Brasil para servidores públicos. Tem direito ao abono quem está inscrito no PIS ou PASEP há pelo menos 5 anos, recebeu até R$ 2.766 por mês, em média, no ano base, e trabalhou pelo menos 30 dias com carteira assinada. O pagamento do PIS vai ser feito prioritariamente em conta da Caixa ou pelo aplicativo Caixa Tem. Já o PASEP será pago em conta bancária via PIX, TED ou presencialmente nas agências do Banco do Brasil. As consultas podem ser feitas pela carteira de trabalho digital no portal gov.br, pelo telefone 158 ou nas superintendências regionais do trabalho. Lucília Araújo para a Voz do Brasil.
2: essas foram as notícias do governo do Brasil.
3: Uma realização da Secretaria de Comunicação Social da Presidência da República.
2: Com a produção da Empresa Brasil de Comunicação.
3: Fique agora com as notícias do Poder Judiciário e do Congresso Nacional. Boa noite.
2: Boa noite para você e até amanhã.
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7: STF valida a lei sobre igualdade salarial entre homens e mulheres.
23: STJ decide que é incabível mandado de injunção para pedir autorização de plantio doméstico de cannabis.
7: Tribunal Regional Eleitoral de São Paulo busca voluntários com conhecimento em Libras para as eleições deste ano.
23: Boa noite, eu sou Marcela Luiza.
7: E eu sou Arthur Filho.
23: O Supremo Tribunal Federal, por unanimidade, decidiu que é constitucional a lei que cria mecanismos para garantir igualdade salarial entre homens e mulheres.
7: O plenário declarou constitucional a lei número 14.611 de 2023 e julgou improcedentes as ações que questionavam a norma. Marcelo Della Libera.
24: Por unanimidade, o Supremo Tribunal Federal validou a lei que obriga empresas com mais de 100 funcionários a adotar medidas para promover a igualdade salarial entre homens e mulheres que exercem a mesma função. Entre outros pontos, a norma obriga a divulgação de critérios remuneratórios em relatórios de transparência que devem ser enviados ao Ministério do Trabalho e Emprego sob pena de multa. Uma vez constatada a desigualdade salarial, eles devem elaborar um plano de ação para mitigá-la, com metas e prazos.
23: Não cabe mandado de injunção com o objetivo de obter autorização para importação e cultivo doméstico da cannabis sativa à pessoa física.
7: A decisão é do STJ, Fátima Uchoa.
25: Mandado de injunção é uma ação usada quando a falta de norma impede o exercício de direitos previstos na Constituição. Um homem ajuizou ação desse tipo contra o Ministério da Saúde e a Anvisa, alegando omissão na regulamentação do tema. Mas a Corte Especial do STJ avaliou que, ainda que se reconheça lacuna normativa sobre o tema, o mandado de injunção não permite que o Judiciário substitua os poderes legislativo e executivo para decidir sobre a possibilidade de cultivo individual da planta. E, segundo o relator ministro Og Fernandes, o ordenamento jurídico brasileiro não reconhece no nível constitucional direito ao cultivo particular de plantas que estão sujeitas a controle especial.
23: Justiça do Trabalho deve julgar ação contra a União sobre combate ao trabalho escravo.
7: O processo questiona a falta de recursos para a fiscalização. Larissa Batista.
26: Na ação, o Ministério Público do Trabalho alegava que, desde 2017, a União deixou de destinar recursos para o Grupo Especial de Fiscalização Móvel, responsável pelas operações de combate ao trabalho análogo à escravidão em todo o território nacional. Para o Tribunal Superior do Trabalho, é dever da Corte garantir o cumprimento das normas de proteção ao trabalhador e dos direitos fundamentais no ambiente de trabalho, mesmo que não exista vínculo formal. Por isso, a Justiça do Trabalho é competente para julgar o caso.
23: O Tribunal Regional Eleitoral de São Paulo lançou uma nova campanha.
7: O intuito é chamar voluntários que saibam língua brasileira de sinais a Libras para ajudar nas eleições de 2026. Estevão Furtado.
27: O tema é Traduz a Cidadania em Libras. Seja apoio Libras nas eleições de 2026. A ação busca facilitar o voto de pessoas surdas ou com deficiência auditiva. As inscrições vão até 1º de junho pelo formulário disponível na área Mesários no site do Tribunal. Quem participar vai receber e orientar eleitores, mostrar onde fica a sessão eleitoral e tirar dúvidas no dia da votação. Além de ajudar a democracia, os voluntários recebem R$ 65 por dia trabalhado de auxílio alimentação. Tem direito à folga em dobro pelos dias trabalhados, sem desconto no salário e podem usar as horas como atividade complementar na faculdade.
23: Justiça condena homem por apologia ao nazismo em rede social no Rio Grande do Sul.
7: A denúncia foi apresentada pelo Ministério Público Federal. Vanessa Pereira.
4: O cidadão foi denunciado à Justiça Federal Gaúcha pelo envio de uma mensagem com exaltação ao nazismo em um grupo aberto da plataforma Telegram, onde celebrava a memória de Adolf Hitler. O réu foi condenado à pena privativa de liberdade, que foi substituída por prestação de serviços à comunidade ou entidades públicas, além do pagamento de multa. Ainda cabe recurso da decisão.
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23: Uma boa noite.
7: Boa noite a você.
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6: Eu sou Paula Groba.
8: E eu sou Ricardo Nakaoka.
6: E estes são os destaques de hoje do Jornal do Senado, que começa agora.
8: Combustíveis mais baratos. Chega ao Congresso MP para reduzir preço da gasolina e do diesel.
6: Comissão vai votar proposta que destina 30 bilhões a produtores rurais afetados por eventos climáticos.
8: MP que zera taxa sobre compras internacionais de até 50 dólares divide opiniões no Senado.
6: Boa noite.
8: Boa noite.
6: Já está no Congresso Nacional a medida provisória que pode reduzir o preço da gasolina e do diesel para o consumidor final.
8: Editada como resposta à alta do petróleo no mercado internacional em meio ao conflito no Oriente Médio, a MP já está em vigor. Mas para se tornar lei definitivamente, a proposta ainda precisa ser aprovada pelo Congresso. Reportagem de Alexandre Campos.
9: Segundo o governo, a medida no caso da gasolina representará uma redução de até 89 centavos por litro. Em relação ao diesel, 35 centavos. Para isso, será pago aos produtores e importadores de combustíveis o valor correspondente à dedução de contribuição para o PIS/PASEP, da COFINS e da CID Combustíveis incidentes sobre a gasolina e o diesel. Os produtores e importadores terão que comprovar por meio de documentos fiscais de que o total recebido foi efetivamente repassado aos consumidores. Líder do governo no Senado, Jax Wagner, do PT da Bahia, lembrou que a MP pode impedir uma alta generalizada nos preços.
10: O presidente tem que reagir para evitar que, inclusive, se comprometa a economia nacional, provocando uma inflação acima daquilo que a gente já tem da meta que está colocada.
9: Para o senador Isalci Lucas, do PL do Distrito Federal, a medida provisória será válida se houver fiscalização.
11: Só tem que ver agora o controle disso, né? Tem que controlar para ver se realmente na bomba, se o consumidor vai sentir isso.
9: A subvenção terá vigência de 2 meses e poderá ser prorrogada por ato do executivo.
6: A Comissão de Educação voltou a debater o projeto que proíbe a venda, publicidade e distribuição de alimentos ultraprocessados no ambiente escolar.
8: Entidades da indústria alimentícia afirmaram que o projeto ainda precisa de mais discussões, mas especialistas reforçaram que alimentos ricos em açúcar, gordura e sal contribuem para a obesidade, cáries e outros problemas de saúde. Repórter Rodrigo Rezende.
14: O projeto do senador Jax Wagner, do PT da Bahia, proíbe a distribuição e a comercialização no ambiente escolar de alimentos ultraprocessados, preparações e bebidas com altos teores de calorias, gordura saturada, gordura trans, açúcar livre e sal. Bruna dos Santos Nunes, coordenadora de atenção à saúde dos adolescentes e jovens do Ministério da Saúde, defendeu a proposta.
28: Essa proposta legislativa é um instrumento que é bastante importante para a promoção da saúde, para contribuir com a saúde desses escolares, que valorizem a cultura alimentar local e que derivem de práticas que sejam ambientalmente sustentáveis.
14: Já o presidente executivo da Associação Brasileira da Indústria de Alimentos, João Dornelas, afirmou que o

0: O senador Hamilton Mourão, do Republicanos do Rio Grande do Sul, criticou as ações do governo nas áreas de segurança pública e economia. Segundo ele, o programa Brasil contra o Crime Organizado, com previsão de investimentos de 11 bilhões de reais, representa uma reação tardia ao avanço das facções criminosas.
1: Mourão também afirmou que o governo age com foco eleitoral e defendeu ações permanentes no combate ao crime organizado.
2: O que vemos agora é uma reação tardia, feita às pressas, há poucos meses do calendário eleitoral, porque perceberam que nada fizeram e nem a narrativa na segurança pública conseguiram manter.
0: E o líder do governo no Senado, Jax Wagner, repercutiu em plenário a divulgação de uma gravação entre o senador Flávio Bolsonaro e o empresário Daniel Vorcaro, dono do Banco Master.
1: Em resposta, o vice-líder do PL, senador Alci Lucas, saiu em defesa de Flávio Bolsonaro. Pelas redes sociais, o senador afirmou que a conversa com Vorcaro teve como objetivo buscar recursos para um filme sobre o ex-presidente Jair Bolsonaro. Os detalhes com o repórter Márcio Maturana.
3: Repercutiu no plenário do Senado a divulgação de áudios do senador Flávio Bolsonaro, do PL do Rio de Janeiro, pedindo mais dinheiro a Daniel Vorcaro, dono do Banco Master, para financiar um filme sobre seu pai, o ex-presidente Jair Bolsonaro. O senador Jax Wagner, do PT da Bahia, disse que a gravação revela uma relação próxima entre os dois.
4: O senador Flávio Bolsonaro, em diálogos muito particulares, solicitando 140 milhões de reais para terminar o filme sobre o ex-presidente seu pai. Eu não estou dizendo que tem dolo aqui, mas demonstra que ele tinha uma relação, senão não estaria ligando para ele, dizendo: tamo junto sempre.
3: Isalci Lucas, do Distrito Federal, é vice-líder do PL e fez uma parte defendendo Flávio Bolsonaro.
5: O pedido de patrocínio é uma coisa que, se o cara patrocinava tudo, não quer dizer que houve, por parte do pedido, que houve corrupção. Muito pelo contrário, houve um pedido, como a gente recebe todo dia pedidos de patrocínio e também de emendas para determinados eventos. Então é só para colocar isso muito claro. Posição do PL.
3: Flávio falou nas redes sociais sobre o pedido de dinheiro.
6: Eu conheci Daniel Vorcaro em dezembro de 2024. Não tinha mais governo Bolsonaro, não tinha absolutamente nenhuma acusação contra ele. O que acontece é que, com o passar do tempo, ele simplesmente parou de honrar com as parcelas do contrato. Sim, tinha um contrato que, ao ele não pagar essas parcelas, tinha uma grande chance de o filme sequer ser veiculado, do filme sequer ser concluído.
3: Flávio Bolsonaro disse que é fundamental instalar uma CPI para investigar o Banco Master.
0: Produtores rurais prejudicados por enchentes, secas e outros eventos climáticos extremos poderão receber um apoio de 30 bilhões de reais.
1: A proposta, que busca amenizar os prejuízos no campo, deve ser votada na próxima terça-feira pela Comissão de Assuntos Econômicos. Os detalhes na reportagem de Maurício De Sante.
7: O projeto prevê o uso de recursos do Fundo Social do Pré-Sal para a renegociação de dívidas de produtores rurais que tiveram prejuízos nas safras em razão do clima, caso de enchentes, geadas e secas. O objetivo final é garantir juros baixos e prazos de 10 anos para quem comprovadamente perdeu mais de 30% da produção. O limite da ajuda aos produtores será de 30 bilhões de reais, como explicou o relator, senador Renan Calheiros, do MDB de Alagoas.
8: Com tetos de 10 milhões por beneficiário e de 50 milhões por associação ou cooperativa, com prazo de 10 anos, com 3 anos de carência e taxas de juros de 3,5 ao ano, para o Programa Nacional de Fortalecimento da Agricultura Familiar, 5,5 ao ano, para o Programa Nacional de Apoio ao Médio Produtor Rural e 7,5 ao ano para os demais produtores.
7: Um pedido de vista adiou a votação da proposta para terça-feira da semana que vem, dia 19, data em que também deve acontecer a votação no plenário.
0: E o governo decidiu zerar o imposto sobre compras internacionais de até $50, a chamada taxa das blusinhas.
1: A medida provisória que acaba com a cobrança já chegou ao Congresso Nacional e agora será analisada por deputados e senadores. No Senado, a decisão do governo dividiu opiniões entre parlamentares. A reportagem é de Marcela Diniz.
9: Na época de sua criação, a equipe econômica do governo Lula argumentou que a tributação de 20% nas compras de pequeno valor protegeria o varejo nacional. Para o líder do governo no Senado, senador Jax Wagner, do PT da Bahia, a medida provisória é fruto de reavaliação interna, que considerou maior o prejuízo das famílias consumidoras do que a arrecadação com a taxa das blusinhas.
10: Na minha opinião, pela avaliação que o governo

0: fez. A arrecadação não foi tão significativa quanto se imaginava e prejuízo, principalmente para as famílias mais humildes do ponto de vista financeiro, ou seja, que não tem tanto poder aquisitivo, foi muito grande.
1: O senador Efraim Filho, do União da Paraíba, aponta prejuízo à produção nacional e defende emenda de compensação.
2: Quem sabe a gente pode fazer uma emenda na medida provisória para que a mesma condição que está sendo dada para as compras internacionais seja dada também às empresas nacionais, às empresas brasileiras.
1: A MP que permite o fim da taxa das blusinhas será analisada primeiramente por uma comissão formada por deputados e senadores.
3: Com edição de Paula Groba e trabalhos técnicos de João Lira, o Jornal do Senado fica por aqui. Acompanhe agora as notícias da Câmara dos Deputados. Boa noite.
4: Boa noite e até amanhã.

0: deputados. Câmara aprova marco legal para o transporte público coletivo urbano.
1: Plenário cria regime especial de tributação para entidades desportivas.
0: Deputados modernizam a lei das sociedades anônimas do futebol.
1: Boa noite. O plenário da Câmara aprovou projeto que deixa claro que as sociedades anônimas de futebol não respondem por dívidas antigas dos clubes. O repórter Marcelo Larche explica a nova lei.
2: A Câmara dos Deputados aprovou o projeto que muda as regras das chamadas sociedades anônimas de futebol, conhecidas como SAFs. Esse modelo foi criado em 2021 para permitir que clubes de futebol se transformassem em empresas com entrada de investidores e gestão mais profissional. O projeto foi apresentado pelo senador Rodrigo Pacheco, do PSD de Minas Gerais, também autor da lei original que deu origem às SAFs. Uma das principais alterações é deixar claras as responsabilidades do clube original e da empresa criada. A SAF não responde automaticamente pelas dívidas antigas do clube, a não ser quando isso for definido em contrato. Ao mesmo tempo, o projeto cria mecanismos para ajudar no pagamento dessas dívidas. Parte das receitas da SAF, como uma parcela do faturamento e dos lucros, deverá ser destinada ao clube original para quitar débitos anteriores. O texto também traz mudanças na gestão dessas empresas. Passa a ser obrigatória a presença de membros independentes nos conselhos e aumenta a exigência de transparência com divulgação de atas das reuniões e da lista de acionistas. Outra medida é a exigência de que administradores estrangeiros tenham um representante legal no Brasil, responsável por responder a processos na justiça. O projeto ainda prevê que as SAFs desenvolvam programas sociais e educacionais em parceria com escolas públicas, usando o futebol como ferramenta de formação. Mas o trecho que exime as SAFs de se responsabilizarem pelas dívidas dos clubes, com exceção daquelas acordadas entre as duas partes, foi criticado pelo deputado Bongás, do PT do Rio Grande do Sul.
3: Diz o seguinte: a sociedade anônima de futebol não responde às obrigações, exceto quando as obrigações que lhe forem expressamente transferidas. Então, se um clube anterior não transferiu expressamente a situação de delito que tinha em relação a um jogador de futebol, por exemplo, que não foi feito o seu pagamento devido, a SAF não tem responsabilidade com isso. Mas isso nós não podemos aceitar.
2: Relator da proposta, o deputado Fred Costa, do PRD de Minas Gerais, afirmou que as mudanças fortalecem o modelo das SAFs e ajudam a atrair investimentos para o futebol brasileiro. Ele diz que responsabilizar as sociedades anônimas por dívidas antigas dos clubes é um risco para o investimento nas empresas esportivas.
4: Se um clube mal gerido tiver mais uma vez dívidas de milhões e milhões administrando-se um clube de lazer, por exemplo, a SAF vai ter que se responsabilizar? Isso é uma tremenda aberração. Isso é uma insegurança jurídica descabida, onde ninguém vai querer investir no futebol.
2: O projeto que atualiza as regras das sociedades anônimas do futebol, depois de aprovado pela Câmara e pelo Senado, seguiu para a sanção presidencial e já pode virar lei. Da Rádio Câmara de Brasília, com informações de Daniela Lessa, Marcelo Larcher.
0: Esporte. Os deputados também aprovaram regime tributário especial para clubes esportivos sem fins lucrativos. A repórter Daniela Lessa acompanhou a votação.
5: A Câmara dos Deputados aprovou o projeto que cria um regime tributário especial para associações esportivas sem fins lucrativos, como clubes que mantêm equipes de futebol, vôlei, natação e outras modalidades. O projeto foi apresentado pelo deputado Roberto Duarte, do Republicanos do Acre, e cria o chamado RETAD, um sistema simplificado para o pagamento de tributos federais, estaduais e municipais. O novo regime será opcional e valerá para entidades esportivas certificadas ligadas aos movimentos olímpico, paralímpico, clubístico e educacional. Os clubes poderão recolher vários tributos em um único pagamento mensal, com cobrança de 5% sobre a receita bruta. Esse percentual reúne impostos federais, a nova contribuição sobre bens e serviços, a CBS, e o imposto sobre bens e serviços, o IBS, criado pela reforma tributária. Entre as receitas que não entram no cálculo dos tributos estão doações, recursos de loterias, patrocínios incentivados e contribuições pagas por associados. Na prática, o projeto cria para os clubes associativos um modelo parecido com o já existente para as SAFs, as Sociedades Anônimas do Futebol. As SAFs funcionam como empresas, enquanto muitos clubes tradicionais continuam organizados como associações sem fins lucrativos. Segundo o relator da proposta, deputado Dr. Luizinho, do PP do Rio de Janeiro, A reforma tributária poderá aumentar a carga de impostos desses clubes tradicionais, criando diferença de tratamento entre os dois modelos. Ele destacou também que os clubes poderão reduzir parte do imposto devido caso invistam em modalidades olímpicas e paralímpicas além do futebol, desde que mantenham pelo menos 6 modalidades esportivas diferentes.
6: Se a dedução fica condicionada à comprovação de investimento contínuo e da participação regular em competições oficiais de âmbito nacional ou internacional, de no mínimo 6 modalidades olímpicas ou paralímpicas distintas do futebol.
5: O deputado Luiz Lima, do Novo, do Rio de Janeiro, defendeu a proposta, destacando a importância dos clubes na formação do esporte brasileiro.
7: Se a gente vê o Grêmio Náutico União, se a gente vê o Corinthians, o Pinheiros, se a gente vê o Sport Recife, se a gente vê os clubes aqui de Brasília, são eles que levam os atletas olímpicos, são eles que fazem as equipes esportivas. Então esse projeto é muito oportuno, porque eu vou repetir, no Brasil a base esportiva é realizada nos clubes.
5: O projeto, que cria um regime tributário especial para associações esportivas sem fins lucrativos, seguiu para análise no Senado. Da Rádio Câmara de Brasília, Daniele Lessa.
8: Segurança Pública.
1: Márcio Gerri, do PCdoB do Maranhão, defende o programa Brasil contra o Crime Organizado, lançado pelo governo federal. Ele explica que o plano prevê ações integradas entre os entes federados, inteligência policial e combate ao financiamento do crime.
0: O deputado sustenta que o fortalecimento das instituições de segurança é essencial para reduzir a violência e conter a influência do crime organizado. Márcio Gerri ressalta ainda a importância da cooperação entre os três poderes para fortalecer o enfrentamento às facções criminosas.
1: Na opinião de Sargento Gonçalves, do PL do Rio Grande do Norte, o programa do governo de combate ao crime organizado não é eficaz porque prioriza medidas de desencarceramento. Ele acrescenta que a flexibilização de punições enfraquece a atuação das forças de segurança.
0: Sargento Gonçalves também questiona o investimento de 11 bilhões de reais na área, ao afirmar que parte dos recursos viria de empréstimos do BNDES e de fundos já existentes. Para ele, a crise de violência no Rio Grande do Norte reflete falhas nas políticas de segurança adotadas pelo PT.
1: Já Benedita da Silva, do PT do Rio de Janeiro, celebra o lançamento do programa Brasil contra o Crime Organizado e defende os investimentos do governo federal na segurança. Ela ressalta que a iniciativa prevê recursos e ações articuladas para enfrentar as facções criminosas.
0: A deputada observa que o programa foi construído em diálogo com governadores e autoridades da segurança pública. Benedita da Silva entende que o fortalecimento das polícias e o combate ao suporte financeiro das organizações criminosas podem contribuir para reduzir a violência no país.
1: Luiz Carlos Rauli, do Podemos do Paraná, questiona a demora do governo federal para lançar um programa de combate ao crime organizado. O deputado ainda alerta que a maior parte dos investimentos consiste em empréstimos que deverão ser pagos pelos estados.
0: Na opinião de Luiz Carlos Rauli, o governo prioriza estratégias eleitorais em vez de soluções estruturantes para o futuro do país. O parlamentar responsabiliza gestões petistas pelo aumento da violência e pelo endividamento da população.
1: Heloísa Helena, da Rede do Rio de Janeiro, defende mais investimentos em políticas sociais e ações de prevenção à violência em áreas vulneráveis. Ela observa que a ausência de políticas públicas permanentes facilita o recrutamento de crianças e jovens pelo crime organizado.
0: Para Heloísa Helena, nenhum governo brasileiro investiu de forma adequada no fortalecimento das polícias e em políticas sociais eficazes. A parlamentar acredita que a vulnerabilidade social favorece a cooptação de jovens pelo narcotráfico.
1: Fernando Rodolfo, do PRD de Pernambuco, assinala o início dos trabalhos da comissão externa sobre a exploração sexual infantil durante a campanha do Maio Laranja. O deputado aponta o aumento dos registros de estupro de vulnerável como sinal de falhas no sistema de proteção.
0: Fernando Rodolfo cita casos recentes de violência sexual contra crianças para defender uma atuação mais firme do parlamento. Ele explica que a comissão temporária vai apurar denúncias e promover audiências públicas para sugerir medidas de enfrentamento à exploração sexual e ao tráfico infantil.
8: Transportes.
1: A Câmara aprovou um marco legal para o transporte público coletivo urbano. O repórter Antônio Vital acompanhou a votação.
9: A Câmara dos Deputados aprovou o projeto que cria uma rede única e integrada de transporte público coletivo envolvendo o governo federal, estados e municípios. O projeto, que já passou pelo Senado, cria um marco legal do transporte público coletivo urbano, com inovações como gestão compartilhada, previsão de recursos no orçamento para cobrir os custos de gratuidades e tarifas reduzidas, metas de universalização e transição energética, além de transparência sobre custos e fiscalização. De acordo com o relator da proposta, deputado José Priante, do MDB do Pará, a integração física, operacional e tarifária é essencial para o aumento da oferta e para a melhoria da qualidade do serviço prestado à população. O projeto também separa a tarifa cobrada do passageiro da remuneração da empresa de ônibus, que ficará vinculada ao cumprimento de metas de desempenho e qualidade. A medida pretende evitar que o usuário arque com custos que não estão relacionados diretamente com a prestação do serviço. Da mesma forma, ao prever que gratuidades e descontos devem ser cobertos por recursos do orçamento, a medida impede a transferência desses custos aos demais passageiros. O projeto inicial chegou a prever regras para a criação de tributos locais para financiar o transporte, mas esse trecho foi retirado depois de críticas de diversos partidos, como Missão e o Novo. Para o deputado Gilson Marques, do Novo de Santa Catarina, criar uma legislação única para o transporte coletivo urbano de todas as cidades não vai melhorar o sistema atual. Já o deputado Kim Kataguiri, do Missão de São Paulo, disse que o projeto não facilita a entrada de novas empresas de ônibus no setor e dificulta a operação de empresas de transporte por aplicativo ao exigir o regime de permissão no lugar da modalidade de autorização, mais simples, em vigor hoje.
10: O texto acaba com esse regime e exige, no mínimo, um regime de permissão que hoje não está sendo exigido pela NTT para esse transporte, principalmente por meio de aplicativos de ônibus interestaduais. Na minha avaliação, esse é um modelo que ajuda a quebrar um transporte que hoje é menos previsível, tem uma tarifa mais cara e tem ônibus de menor qualidade do que hoje são prestados por aplicativos.
9: O texto inclui diretrizes de sustentabilidade, como a redução dos impactos ambientais do transporte e o incentivo à modernização da frota com tecnologias mais limpas. O projeto foi defendido pela maioria do plenário. Para o deputado Hildo Rocha, do MDB do Maranhão, a proposta prevê repressão ao transporte ilegal, moderniza o sistema e favorece os municípios.
11: Nós temos que reconhecer que o transporte público em quase todas as cidades é um verdadeiro caos. Ônibus velho, ônibus sucateado, não tem horário de saída nem de chegada, não tem respeito aos usuários, mas tudo isso porque há, de fato, uma falta de interesse por parte dos municípios de bancar o déficit que existe, o déficit tarifário.
9: O projeto que institui um marco legal do transporte público coletivo urbano seguiu para a sanção presidencial e pode virar lei. Rádio Câmara de Brasília, com informações de Daniele Lessa, Antônio Vital.
8: Desenvolvimento Regional.
0: De acordo com Jorge Araújo, do PP, o governo da Bahia enfrenta dificuldades nas áreas de segurança pública, saúde e infraestrutura. Segundo o parlamentar, o aumento da violência na capital e no interior ampliou a sensação de insegurança no estado.
1: Jorge Araújo também acusa o governo da Bahia de fazer promessas sem apresentar resultados concretos. O deputado cita problemas na regulação da saúde, critica as condições da BR-324 e questiona o andamento das obras da ponte Salvador-Itaparica.
8: Política.
0: Jorge Sola, do PT da Bahia, denuncia o que considera uso político da decisão técnica da Anvisa sobre o recolhimento de lotes de detergente fabricados por uma empresa de doadores da campanha de Jair Bolsonaro em 2022. Ele pede o fim dos ataques a órgãos de fiscalização.
1: Para Jorge Sola, o discurso de perseguição política e o incentivo ao uso de produtos interditados ignoram riscos à saúde, demonstram irresponsabilidade da oposição com a vida dos brasileiros e visam apenas encobrir denúncias de corrupção e falhas em privatizações.
8: Justiça.
0: Érica Cocai, do PT do Distrito Federal, associa integrantes do campo bolsonarista ao caso do Banco Master e defende o aprofundamento das investigações sobre irregularidades financeiras. Segundo ela, documentos e diálogos divulgados pela imprensa apontam relações políticas e econômicas entre investigados e aliados do ex-presidente.
1: Érica Cocai também critica o financiamento de campanhas e operações financeiras envolvendo agentes públicos e privados ligados ao Banco Master. A deputada cobra a punição dos envolvidos no que ela classifica como um dos maiores escândalos financeiros do país.
0: Padre João, do PT de Minas Gerais, apoia a decisão do STF de suspender a lei da dosimetria e critica iniciativas para alterar a legislação. Para ele, é inaceitável que mudanças aprovadas pelo Congresso possam beneficiar condenados por crimes graves e investigados por tentativa de golpe de Estado.
1: O deputado também elogia a atuação do governo federal na área de segurança pública e defende mais participação da União no setor. Padre João pede ainda mais emendas parlamentares e apoio das prefeituras para a compra de equipamentos policiais para o Estado de Minas Gerais.
8: Turismo.
0: Os deputados aprovaram dedução do imposto de renda para doações ao setor de turismo. A repórter Maria Neves explica quais são os limites.
12: Aprovado na Comissão de Constituição e Justiça da Câmara dos Deputados, projeto que permite deduzir do imposto de renda doações e patrocínios para incentivar o turismo, seguiu para análise do Senado. Pela proposta, tanto pessoas físicas quanto empresas poderão descontar do tributo devido até 100% do valor doado e até 75% do investimento em patrocínio a atividades turísticas. Autor da proposta, o deputado Felipe Carreiras, do PSB de Pernambuco, argumenta que o turismo representa uma atividade relevante para a economia porque permite a entrada de capitais de forma mais rápida que outras formas de investimento. Além disso, ressalta que o setor tem potencial para criação e manutenção de empregos, geração de renda e indução do desenvolvimento regional. Felipe Carreiras explica como o projeto, se for aprovado também pelo Senado e entrar em vigor, poderá beneficiar o setor de turismo.
13: No mundo é o setor que mais gera emprego e agora o setor turístico poderá fazer a reforma em equipamentos turísticos, publicidade institucional de regiões de interesse turístico, poderá patrocinar festas e eventos de atividades turísticas, poderá patrocinar feiras, convenções, promoção de programas para propiciar a detecção de desenvolvimento de novos potenciais turísticos, capacitação de mão de obra de interesse turístico e obras de infraestrutura turística, ou seja, toda a cadeia produtiva do setor será beneficiada com essa lei histórica.
12: Ainda de acordo com o texto aprovado, as doações serão limitadas a 1% do imposto de renda devido no ano. Além disso, as pessoas jurídicas não poderão descontar doações e patrocínios ao turismo na apuração do lucro real. O projeto ainda proíbe incentivos a atividades desenvolvidas pelo próprio contribuinte doador e o uso dos recursos recebidos para pagamento de gastos com pessoal ou de encargos sociais. Quem receber doações ou patrocínios que podem ser deduzidos do imposto de renda deverá comunicar os valores arrecadados aos Ministérios do Turismo e da Economia. Também ficarão obrigados a apresentar demonstrações financeiras anuais certificadas por auditores independentes e comparecer do Conselho Fiscal. Da Rádio Câmara de Brasília, Maria Neves.
1: Eduardo Bismarck, do PV, comemora a realização do 10º Salão do Turismo, que aconteceu de 7 a 9 de maio no Centro de Eventos do Ceará, em Fortaleza. O deputado lembra que essa é a primeira vez que o Nordeste recebe o evento.
0: Eduardo Bismarck ressalta o potencial da região no turismo, com geração de emprego e oportunidades que impactam diretamente no comércio local. Ele também aponta que o evento fortalece a circulação de recursos na economia ao reunir empresas, trabalhadores, visitantes e representantes do setor.
1: Termina aqui o Jornal Câmara dos Deputados com trabalhos técnicos de Everson Urani e apresentação de José Carlos Andrade e Luciana Vieira. Uma boa noite para você.
0: Uma ótima noite. A Voz do Brasil volta amanhã.
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Que o dia mais triste do teu futuro não seja pior que o mais feliz do teu passado. Que o teto nunca caia sobre ti e que os amigos debaixo dele nunca partam. Que sempre tenha as palavras cálidas em um anoitecer frio e uma lua cheia em uma noite escura. E que um caminho se abra sempre à sua porta. Que vivas 100 anos, com 1 ano extra para arrepender-te. Que o Senhor te guarde em suas mãos e não aperte muito seus dedos. Que teus vizinhos te respeitem, que os problemas te abandonem, os anjos te protejam e o céu te acolha. E que a sorte das colinas celtas te abrace, que as bênçãos de São Patrício te contemplem, que os teus bolsos estejam pesados e o teu coração leve. Que a boa sorte te persiga e a cada dia e cada noite tenhas um muro contra o vento, um teto para a chuva, bebida junto ao fogo, risadas que consolem aqueles a quem amas, e que teu coração se preencha com tudo o que desejas. Que Deus esteja contigo e te abençoe, que vejas os filhos dos teus filhos, que um infortúnio te seja breve e que te deixe cheio de bênçãos. Que não conheças nada além da felicidade desse dia em diante. Que Deus te conceda muitos anos de vida. Com certeza, Ele sabe que a terra não tem anjos suficientes. E assim seja a cada ano, para sempre, para sempre.

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0: acostamento também é fundamental para o trabalho de resgate, permitindo a passagem de ambulâncias, guinchos, viaturas em situações de emergência. Mas o que deveria ser usado somente em casos necessários, muitas vezes acaba sendo utilizado de forma irregular, até perigosa, como falou o chefe da Delegacia da Polícia Rodoviária Federal de Rondonópolis, o Aldinei Rocha.
1: A PRF tem flagrado muitos usos irregulares do acostamento, colocam as vidas em risco. São paradas que não sejam emergenciais, como paradas para refeição, paradas para necessidades fisiológicas, paradas para um pequeno descanso e também o uso dos acostamentos como via para ultrapassagem ou para trafegar. Isso, além de ser considerado infração de trânsito, é um risco enorme que a pessoa se coloca e coloca outras vidas também em risco, que são as pessoas que necessitariam do acostamento para alguma situação de emergência.
0: O Aldinei Rocha também alerta que, em caso de necessidade de parada, o motorista precisa adotar medidas simples, mas que ajudam a evitar acidente.
1: Se houver necessidade de parar no acostamento por alguma situação de emergência, você deve reduzir gradativamente sua velocidade ainda na pista, dar a seta alertando e avisando a sua intenção de parar no acostamento e parar o mais afastado da pista possível. Deixe o pisca-alerta ligado e coloque, não se esqueça de colocar o triângulo de sinalização a no mínimo uns 30 metros do seu veículo.
0: Perfeito. E à noite, o que fazem? À noite, a recomendação é manter a iluminação do veículo ligada, utilizar roupa clara para facilitar a visibilidade. Em caso de emergência, o motorista também deve acionar o apoio da concessionária responsável pelo trecho. Vamos falar de combustíveis? O diesel pode ficar mais barato em Mato Grosso até o fim deste ano. É que o governo do estado sancionou aquela lei que autoriza o subsídio de R$1,20 por litro no combustível. Metade desse valor será paga pelo estado e outra metade pela União. A medida foi publicada no Diário Oficial de ontem e vale até 31 de dezembro. A ideia é evitar que a alta do petróleo no mercado internacional aumente ainda mais o frete e o preço dos produtos nas prateleiras. O diesel é considerado essencial para o transporte de cargas, escoamento da produção agrícola e a distribuição de alimentos em todo o estado. Segundo o governo, o limite de participação de Mato Grosso no programa será de R$122 milhões. O desconto deve aparecer diretamente nas bombas dos postos que aderirem ao programa. As empresas terão que informar as operações à Agência Nacional do Petróleo, a ANP. Então, reforçando, até o fim do ano, podemos ter o litro do diesel mais barato aqui em Mato Grosso. 6h42.
2: Vamos para o intervalo, Cleto?
0: Vamos para Sorriso?
2: Sorriso.
0: Antes do intervalo, só vamos trazer uma informação aqui direto de Sorriso, um caso que nós estamos monitorando, acompanhando, que é do delegado Bruno França, que foi baleado, foi alvo de uma tentativa de homicídio lá na cidade, e a principal suspeita recai sobre um investigador da própria Polícia Civil. Beatriz Schaeffer, quais são as informações novas? Bom dia para você.
3: Ótimo dia a você, Cleto, Yasmin, bom dia a todos os ouvintes. O delegado Bruno França segue internado aqui em Sorriso, mas está fora de perigo. Segundo uma fonte ouvida pela nossa equipe, ele estava consciente na tarde dessa quinta-feira e recebendo o apoio da família. O hospital informou que o delegado teve ferimentos por arma de fogo na mão esquerda e precisou passar por uma cirurgia. O quadro é estável e ele ainda deve ser submetido a novos procedimentos médicos. Bruno França foi baleado na noite de quarta-feira no bairro Recanto dos Pássaros. O veículo do delegado, uma VW T-Cross prata, ficou com cerca de 15 perfurações de tiros no para-brisas, na porta direita e também na janela. Mesmo ferido, ele conseguiu dirigir até uma unidade de pronto atendimento aqui de Sorriso para pedir socorro. O autor dos disparos foi um investigador da própria Polícia Civil. Segundo a Polícia Militar, equipes do raio do 12º Batalhão ouviram os tiros e encontraram o investigador Roberto Pinto Ribeiro, mais conhecido como Betão, armado e bastante nervoso em frente à sua residência. Aos policiais, ele disse que o delegado teria ido até a sua casa para tentar matá-lo, momento em que aconteceu a troca de tiros. Após negociação, o investigador entregou as armas. Em nota, a Polícia Civil informou que a Corregedoria Geral acompanha o caso e apura a circunstância envolvendo os dois policiais. E é claro, a nossa equipe continua acompanhando toda essa situação aqui de Sorriso. Com essas informações, volto a Cuiabá com vocês.
2: Obrigada, Beatriz, pelas informações. Ela está acompanhando o caso lá, ela e a Tâmara, para trazer detalhes desse caso para a gente. Um caso que chamou muita atenção ontem aqui em Mato Grosso. Imagina só, né? O delegado ser baleado pelo colega, porque é investigador. Então, a gente está

0: acompanhando. Ele passou por cirurgia ontem, como a Beatriz disse, o delegado, e a gente traz mais informações aí conforme as investigações forem acontecendo. E falando ainda sobre policiais, que é outro caso que chamou muita atenção, Cleto, a justiça condenou o policial civil Mário Wilson Vieira da Silva Gonçalves, acusado de matar um policial militar, o Thiago de Souza Ruiz, durante uma discussão em uma conveniência aqui em 2023. O caso aconteceu aqui em Cuiabá. O julgamento terminou ontem após 3 dias de júri popular.
1: O investigador foi condenado a apenas 2 anos de detenção, em regime aberto. Vai responder em liberdade, sem o uso de tornozeleira eletrônica. O Ministério Público já informou que vai recorrer da decisão. A defesa também analisa a possibilidade de apresentar recurso. Os jurados reconheceram que o policial civil foi o autor dos disparos que mataram o PM. Na sentença, a justiça entendeu que o réu agiu de forma negligente ao discutir com a vítima e apontou que ele havia consumido bebida alcoólica antes da confusão.
0: Durante o julgamento, o Ministério Público apresentou vídeos do dia do crime e defendeu que o investigador pegou a arma do PM após questionar se ele era policial. Já a defesa sustentou que o réu agiu em legítima defesa durante uma luta corporal. O caso teve repercussão em Mato Grosso e o julgamento havia sido adiado outras vezes antes dessa decisão final.
1: A família não aceita essa decisão do Tribunal do Júri, mas vale ressaltar que a decisão não é do juiz, a decisão é dos jurados que participaram desse tribunal do júri. E também a gente precisa falar aqui, Yasmin, com todo respeito ao Ministério Público, mas isso deixa claro como a acusação não foi suficiente para conseguir a condenação maior do Mário Wilson, que é o investigador. Então a defesa trabalhou muito, a defesa do réu trabalhou muito nesse caso, e eles conseguiram mostrar ou tentar provar para os jurados que o Mário Wilson estava apenas se defendendo, que o PM entrou numa situação suicida ao partir para cima do policial civil, que estava com 2 armas. Então eles conseguiram, digamos assim, convencer os jurados de que...
0: A argumentação foi muito boa para conseguir convencer os jurados.
1: E né? Os advogados que participaram na defesa do policial vieram de fora. São profissionais ou são advogados altamente preparados para esse tipo de situação. Então, com todo respeito ao MP... Mas o resultado mostra que a acusação não foi suficiente e a defesa do réu sai vitoriosa desse tribunal do júri. Bom, agora tem outras etapas. O MP vai recorrer dessa decisão para tentar aumentar a pena. Mas para você que está estudando direito, está tudo lá na internet se quiser acompanhar esse tribunal do júri, porque é uma aula, Yasmin, na questão jurídica. Muito interessante assistir.
0: Vamos para o intervalo, agora sim, vamos para o intervalo. Daqui a pouco a gente volta falando sobre o levantamento da safra que saiu, foi divulgado. Também sobre cursos que estarão abertos na Unemate a partir deste fim de semana. Tem também aqui a etapa regional de jogos escolares que está sendo realizada lá em Cáceres. E claro que a gente vai trazer os destaques nacionais e internacionais também. Depois do intervalo.

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1: Estamos de volta. Agora na capital, deixa eu ver se subiu a temperatura, não permanece a mesma. 23 graus, hoje a máxima, à tarde pode chegar aos 32. O dia está começando bem bonito, com o sol brilhando forte. Bom, falar
2: e
1: sobre...
2: E nas outras cidades, como é que tá? Vamos aproveitar? Já vamos olhar? Porque o pessoal que está acordando e ouvindo a gente, Sorriso, Rondonópolis, Cáceres, sentem falta quando a gente não comenta.
1: Ah, muito parecido. Agora, aqui no aplicativo, tá falando que tá chovendo em Cáceres. Isso
2: será?
1: Que tá me chamando a atenção.
2: A Fernanda
1: aqui
2: vai entrar ao vivo com a gente daqui a pouco, ela já conta se é verdade ou não.
1: Então, 23 graus agora em Cuiabá, Rondonópolis, Sorriso 24, Barra do Garças 23 também. E aí, chama atenção só na previsão, essa chuva que estaria nesse momento em Cáceres, daqui a pouco a gente confirma se de fato isso procede por lá, 22 graus.
2: E a gente fala agora sobre o levantamento da safra de soja, que de grãos, na verdade, que foi divulgado. Mato Grosso deve produzir mais de 111 milhões de toneladas de grãos nesta safra, segundo esse levantamento mais recente divulgado pela Conab. O estado segue como maior produtor agrícola do país e amplia a área plantada, mas enfrenta também queda na produtividade em algumas culturas importantes.
1: O levantamento da Conab, Yasmin, aponta que o estado cultivou quase 23 milhões de hectares nessa temporada, crescimento de 2% em relação ao ciclo anterior. A soja segue como principal cultura agrícola. Foram mais de 13 milhões de hectares plantados, produção estimada de 51,6 milhões de toneladas. Mesmo com o volume elevado, a produção é um pouco menor do que a temporada passada. O milho ganhou mais espaço, principalmente na segunda safra, a safrinha, com aumento de 5% na área plantada. Nós conversamos com o Fabiano Vasconcelos. Ele é gerente de acompanhamento de safras da Conab e explica que o estado se destaca na produção desses grãos e que as condições ainda são favoráveis.
3: Mato Grosso responde por 30% da produção nacional de grãos, mais 30% da produção nacional de grãos. A gente vem aí de uma safra, da maior safra de soja para o estado, o milho, que é essa principal cultura agora na segunda safra. Ele vem aí numa condição favorável, não com uma produtividade tão boa quanto foi na última safra, mas ainda assim em níveis bem elevados. A gente tem ali uma condição um pouco mais a leste do estado, em que há certa irregularidade de chuvas, isso acabou, o potencial produtivo dessas lavouras de milho acabaram sendo um pouco prejudicadas, mas no geral o estado vem aí para mais uma excelente safra do milho.
2: 6h54, a Unemate abriu mais de 1.000 vagas para cursos superiores presenciais em Mato Grosso. As oportunidades são para o segundo semestre de 2026 e estão distribuídas em diversos campos aqui da universidade. As inscrições, elas começam no dia 18 de maio e seguem até 15 de junho, somente pela internet. Ao todo, são 1.098 vagas em cursos como administração, agronomia, arquitetura, engenharia, jornalismo, pedagogia e sistemas de informação.
1: Para direito, enfermagem e medicina, a seleção vai usar notas do Enem entre 2021 e 2025. Nesses casos, a taxa de inscrição é de R$60 e o pedido de isenção pode ser feito entre 18 e 21 de maio. Já para os outros cursos, a classificação será pelo histórico escolar do ensino médio e a inscrição é de graça. A Unimate também reservou vagas para ações afirmativas.
2: 6h55, falando ainda sobre educação, os estudantes que irão prestar o Exame Nacional do Ensino Médio neste ano, que é o FIES, e tiveram pedido de isenção negado até terça-feira, dia 19, para entrar, eles podem entrar agora com recurso. Para saber se o pedido deu certo ou não, os interessados, eles devem conferir lá na página do participante.
1: Também estão disponíveis os resultados das justificativas de ausência para quem estava isento da taxa do Enem do ano passado, mas não compareceu na prova e precisou solicitar novamente a isenção este ano. Quem tiver o pedido de isenção ou a justificativa de ausência negado, pode apresentar recurso até a terça-feira. O resultado será divulgado no dia 25 do mesmo mês. Então, recado para você, estudante, que vai prestar o Enem.
2: Termina hoje o prazo de inscrição para o Enseja 2026, o exame nacional que permite a certificação do ensino fundamental e médio para jovens e adultos. Podem participar pessoas que não conseguiram concluir os estudos na idade escolar e querem obter o certificado. Para ensino fundamental, é necessário ter pelo menos 15 anos na data da prova. Já o ensino médio, a idade mínima é 18 anos. A inscrição é de graça e deve ser feita exclusivamente pela internet, no sistema oficial do Enseja. As provas estão marcadas para o dia 23 de agosto e serão aplicadas em todo o país. O exame tem questões objetivas e redação. No momento da inscrição, o candidato também pode solicitar atendimento especializado e uso do nome social. O Enseja é organizado pelo INEP, que é o Instituto Nacional de Estudos e Pesquisas Educacionais Anísio Teixeira. Quem ainda não fez a inscrição precisa correr, porque o prazo termina hoje, no fim do dia.
1: Cáceres se prepara para receber quase 1000 atletas na etapa regional dos Jogos Escolares e Estudantis de Mato Grosso. A competição movimenta a cidade a partir desta semana, com disputas em várias modalidades. Vamos para lá conversar com a Fernanda Piva, ela vai trazer essa informação, mas também vai contar para a gente, Fernanda, mata a nossa curiosidade, tá chovendo por aí ou não tá? Bom dia.
4: Bom dia, Cleto, bom dia, Yasmin. Ontem à noite deu uma garoada, hoje amanheceu fechado, mas a chuva ainda não chegou. Nós estamos esperando por ela. Agora, esse final de semana a chuva pode atrapalhar um pouquinho, porque Cáceres se prepara para uma grande mobilização esportiva com realização da etapa regional dos Jogos Escolares e dos Jogos Estudantis de Seleções Mato-Grossenses 2026. As disputas acontecem entre os dias 16 e 21 de maio e devem reunir cerca de 950 atletas de vários municípios da região oeste do estado. A cerimônia oficial de abertura está marcada para hoje, às 7 da noite, no Complexo Esportivo Didi Profeta do Amaral, com a presença de autoridades estaduais e municipais. As competições são disputadas em duas categorias, de 12 a 14 anos pelos Jogos Escolares e de 15 a 17 anos pelos Jogos Estudantis de Seleções. As partidas acontecem nas modalidades de basquete, vôlei, handebol e futsal nos naipes masculino e feminino. Os jogos serão realizados em diferentes espaços esportivos aqui da nossa cidade e a expectativa é de que a competição movimente ginásios, escolas e a comunidade durante toda a semana, além de fortalecer o esporte de base e, é claro, revelar novos talentos no estado. Eu volto com vocês do estúdio.
2: Obrigada, Fernanda. Que esses jogos, como você disse, revelem novos talentos. Bom, eu falei ainda há pouco aqui sobre a isenção do Enem, acho que falei FIES, então só para a gente corrigir, caso eu tenha dito, os estudantes que vão prestar o Exame Nacional do Ensino Médio e não tiveram o pedido de isenção negado, eles podem entrar com recurso, tá bom? Corrigida então a informação, antes do intervalo, vamos dar os destaques aqui, destaque nacional e destaque internacional. No destaque nacional, por unanimidade, o Supremo Tribunal Federal decidiu validar uma lei que estabelece medidas para buscar a igualdade salarial entre homens e mulheres que atuam na mesma função. Ministros consideraram constitucional essa norma.
1: Ela obriga empresas com mais de 100 funcionários a divulgar cada semestre salários e critérios de remuneração em relatórios de transparência. Os dados não podem identificar os empregados. Pelas regras, as informações devem ser enviadas ao Ministério do Trabalho e Emprego sob pena de multa. Quando for constatada desigualdade salarial, as empresas devem apresentar um plano de ação para corrigir com metas e prazos.
2: E no destaque internacional, claro que a visita do presidente Donald Trump à China continua repercutindo. A China defendeu uma trégua duradoura no Oriente Médio e pediu a reabertura imediata das rotas marítimas no Estreito de Hormuz durante o encontro entre os presidentes, o Donald Trump e o Xi Jinping, em Pequim. O governo chinês afirmou que o conflito com o Irã tem pressionado o crescimento econômico, as cadeias de suprimento e o fornecimento global de energia também. Em nota, a chancelaria de Pequim disse que o diálogo é o caminho certo e que o uso da força é um beco sem saída.
1: Durante a reunião, Trump afirmou que a China e Estados Unidos concordam que o Irã não deve ter armas nucleares. Defendeu a reabertura do Estreito de Hormuz. O presidente americano também disse que os dois países avançarem em acordos comerciais e que a relação entre as potências terá um futuro fantástico. Xi Jinping destacou que os interesses em comum entre China e Estados Unidos superam as diferenças, mas alertou para as tensões envolvendo Taiwan. Segundo o líder chinês, o tema precisa ser conduzido com cautela para evitar um possível conflito entre as duas potências.
2: O encontro, ele também abordou a guerra na Ucrânia, na situação na Península Coreana e o cenário também no Oriente Médio. A expectativa agora é que esses próximos passos das negociações ocorram entre Washington e Pequim. E a gente vai continuar acompanhando porque isso impacta diretamente o mercado. Vamos para o intervalo?
1: É o melhor intervalo do seu rádio, hein? Estamos indo para o intervalo e na volta você de Sorriso e Rondonópolis tem notícias da sua região. E por aqui a gente vai falar de um jardim botânico. É, Cuiabá vai ganhar um jardim botânico, você sabia disso? Onde? Como? Já a gente explica.

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0: Olá, bom dia para você que acompanha a nossa programação aqui na 101. Sexta-feira, 15 de maio. Chegamos ao meio do mês. Que bom, né? Mara Carvalho, bom dia, tudo bem? Agora são 7h05, começando a primeira página. O que, que foi que se atrasou hoje?
1: Irã, né?
0: É o Irã.
1: Irã. Olá, Alex.
0: O Irã tá sempre metido em confusão.
1: Olá, Alex, muito bom dia para você, muito bom dia ao Irã e a todos os nossos ouvintes também que nos acompanham, né? Nessa sexta-feira animada. Começamos com frio, estamos encerrando com um dia ensolarado, neste momento 24 graus aqui na nossa cidade.
0: Ontem mudou bastante o tempo, achei que falei, eita, vem devagar.
1: Vem devagar.
0: Pois é, mas não sei não, essa frente fria deve passar por aqui, mesmo que seja bem rápido
1: eu
0: ali.
1: Eu acredito que não vai fazer tanta força não, se chegar por aqui, né?
0: O Mato Grossão quente, né?
1: Esse é.
0: Tem força.
1: Esse é forte. E aí esse período é período de seca, outono, a gente sabe que às vezes as manhãs são um pouco geladas, só que ao longo do dia o termômetro vai subindo, passando ali da casa dos 30 graus, aquele tempo mais seco, já aquela dificuldade para respirar, que é o que a gente sente.
0: É sempre igual.
1: E aí precisa se hidratar bastante. E aí a gente só vai sentir isso mais forte em agosto, setembro. Quem mora aqui sabe muito bem do que eu tô falando. Ali os meses de julho, agosto, setembro, que é quando a gente começa a sentir essa secura de forma mais intensa.
0: Verdade.
1: As principais informações de Rondonópolis e região você acompanha a partir de agora aqui no nosso jornal Primeira Página. Participe com a gente, mandando sua mensagem 66996632522. Vamos para os destaques de hoje.
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0: A gente traz daqui a pouco informações do trânsito. Para você que está nas BRs 163, 364, teve acidente ontem na região de Juscimeira. Por conta disso, o trânsito está bem lento já no começo da manhã de hoje.
1: E a gente também vai trazer informações que o Tribunal de Contas do Estado voltou atrás e liberou a continuidade das obras no Trevão de Rondonópolis, impasse que a gente tem acompanhado.
0: Estão abertas inscrições para os cursos ofertados pela Universidade Federal de Rondonópolis, a UFR, para a Primavera do Leste.
1: E você que ainda não terminou o ensino fundamental ou médio, o prazo de inscrição para o INSEJA 2026 termina hoje.
0: A gente traz também agenda cultural para o final de semana. O que, que vai rolar em Rondonópolis, hein? Para esse final de semana, daqui a pouco a gente fala.
1: Tudo isso e muito mais agora no Primeira Página, que já está no ar.
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0: Muito bem, vamos saber como é que tá o trânsito nesse começo de manhã de sexta-feira. Excelente dia para você, primeiramente. A gente começa com informações das BRs 163, 364, região de Juscimeira. O trânsito está bem lento nesse momento por conta de um acidente registrado no final da tarde de ontem, envolvendo duas carretas, sendo uma delas um caminhão-tanque e uma viatura da concessionária Nova Rota do Oeste. Uma das carretas carregada com etanol, devido ao impacto, houve dano ao tanque, teve vazamento de etanol na pista norte, sentido Rondonópolis-Cuiabá. E aí esse trecho ficou interditado até o final dessa madrugada de hoje. Todos os órgãos competentes para esse tipo de ocorrência foram mobilizados pela gravidade desse acidente. O trânsito ficou parado durante a noite inteira. E somente agora pela manhã que os veículos foram liberados para circular, e bem devagar. Segundo a concessionária, não houve feridos. Então, você que está na rodovia, sentido Rondonópolis a Cuiabá, vai perceber, nesse começo de manhã, bastante lentidão ainda nas primeiras horas, devido ao fluxo de veículos de carga. Atenção, então, você que está nas BRs 163, 364, vai devagar e boa viagem.
1: Alex, só a gente trazer detalhes também de um acidente que teve ali na MT-130, por volta ali das 5h30 da tarde, mais ou menos, entre sentido ali Primavera do Leste, Paranatinga, naquele trecho. Duas pessoas morreram, uma outra pessoa ficou ferido. As informações que nós temos agora é que seria um caminhão, tipo aquele baú e um carro de passeio. Eles teriam batido frontalmente. A gente ainda não sabe a dinâmica desse acidente, mas as equipes, né, da concessionária que administra aquele trecho foi até o local, junto também com o SAMU, e constataram a morte dessas duas pessoas que estavam nesse veículo de passeio. Exatamente. O condutor do caminhão, ele teve ferimentos, mas não está em estado grave, recebeu aí todo o atendimento médico. E aí, acidente esse que aconteceu, então, no final da tarde de ontem, ali na MT-130, na região de Primavera do Leste, mais ou menos 63 quilômetros de Primavera do Leste, viu?
0: Muito triste.
1: Tá aí informações de acidente aqui na nossa região.
0: Voltando para Rondonópolis, após suspender o contrato das obras no Trevão por suspeita de irregularidades e sobrepreço, o Tribunal de Contas do Estado voltou atrás, liberou a continuidade das obras. Que coisa, né? Esse viaduto no entroncamento das BRs 163, 364 é considerado uma obra estratégica para a logística nacional. Vamos conversar com o Luigi Kennedy, que fez o TCE mudar de ideia. Luigi, bom dia.
4: Oi, Alex, muito bom dia para você, bom dia para a Mara, bom dia para os nossos ouvintes. Segundo o TCE, o Tribunal de Contas do Estado, o entendimento é de que parar a obra agora poderia trazer mais prejuízos do que benefícios. A região tem um tráfego bastante pesado, registro constante de acidentes e problemas de congestionamento. O próprio Tribunal de Contas, por meio de decisão única do conselheiro Sérgio Ricardo, havia suspendido o contrato depois que uma auditoria teria apontado suspeitas de sobrepreço e irregularidades na contratação. O valor fechado para a obra foi de mais de R$133 milhões, mas os técnicos do TCE calcularam que o custo poderia ser de cerca de R$92 milhões, uma diferença superior a R$40 milhões, e que levantou o alerta sobre possível prejuízo ao dinheiro público. Outro ponto questionado era a forma como a contratação foi feita, com a falta de critérios mais claros no processo e possíveis limitações à participação de outras empresas. Mesmo com a liberação das obras, o processo continua sendo investigado. Por meio de nota, a concessionária que administra a rodovia informou que trabalha para garantir a manutenção do cronograma de obras. Atualmente, a empresa contratada trabalha na conclusão do projeto executivo, que será encaminhado depois para aprovação ou não da concessionária. Os serviços de campo devem começar no segundo semestre deste ano.
0: Luigi, valeu, muito obrigado pelas informações, amigo. A gente estava até pensando nessa questão, 40 milhões. Isso. Para um viaduto. Estou falando de sobrepreço, né? De repente, que vai ficar uma obra mais cara. Mas você já percebeu que muitas dessas obras, chega lá na frente, eles precisam fazer aquele aditivo, porque isso. Subiu isso, subiu aquilo. Agora, é importante, claro, ficar de olho nesse gasto, né? Se não tiver superfaturamento, é dinheiro público, é dinheiro nosso, que precisa ser bem investido. Agora, que essa obra vai trazer uma mobilidade para o trânsito, nossa.
1: É, Alex, porque hoje as BRs, né, cortam aqui a cidade de Rondonópolis, a gente entende que não é apenas pessoas de fora
0: não.
1: Que passam por elas, né, que eu tô falando tanto a 163 quanto a 364, mas os moradores aqui da nossa cidade trafegam todos os dias para ir trabalhar, mora de um lado e precisa atravessar o outro. Então, também é para trazer uma fluidez e também uma segurança para os moradores aqui da nossa cidade, já que, né, precisa...
0: Os trabalhadores ali do distrito industrial.
1: Exatamente. Então, assim, também é para tentar trazer essa segurança, desafogar e trazer uma maior fluidez. A gente segue acompanhando essa polêmica, o Tribunal de Contas está fazendo o trabalho dele, que é realmente fiscalizar para saber se o dinheiro público está sendo investido da forma que deveria, se é a quantia que deveria, a gente segue acompanhando. Então a expectativa é que foi retomada. E agora a gente vê se vai ter algum outro impasse ao longo aí desse período.
0: Segundo semestre.
1: Mas ainda vai um tempo. Ainda vai o tempo para a gente começar a ver de fato essa construção por lá. E por falar em trânsito, é comum trafegar ali pelo centro e encontrar veículos de passeio, de carga, estacionados no meio da via, com pisca-alerta ligado. Muita gente acredita que ele pode ser usado em qualquer parada rápida ou até durante chuva forte.
0: Peraí, como assim? Se eu tô numa via...
1: Isso.
0: Eu preciso parar de frente de uma loja.
1: É, aí coloca o pisca-alerta, acho que já tá autorizado.
0: Resolvido.
1: Mas não é assim que funciona.
0: Não é assim que funciona.
1: Não. Porque o Código de Trânsito Brasileiro, ele estabelece regras específicas para essa questão do pisca-alerta. Afinal, quando o uso é permitido, em quais situações ele pode até render multa? Quem traz essas respostas para a gente é a secretária municipal, a secretária municipal de Mobilidade Urbana e Segurança Pública de Cuiabá, a Coronel Franciane Lacerda. Vamos ouvir o que ela disse.
5: Então, na verdade, a gente pode utilizar o pisca-alerta em situações que assim o código autoriza. Como exemplo, o veículo que está quebrado e a gente estaciona ao longo da via, alguma pane mecânica, um pneu furado, um acidente, ou seja, são situações que devem estabelecer esse alerta para os demais condutores e para os pedestres de que está acontecendo alguma situação específica com aquele veículo. Já a utilização do pisca-alerta em frente a paradas de escolas, farmácias, condomínios ou comércios, ele não configura uma situação de emergência. Então, de acordo com o código, é uma situação que está irregular. Então, se o veículo estiver parado sobre a calçada, em qualquer embarque em local proibido ou obstruindo faixa em fila dupla, mesmo com o pisca-alerta ligado, o condutor está de forma indevida estacionado, né? Parado e utilizando esse sinal. Verificar esse uso inadequado e ele pode ser autuado, enquadrado por uso indevido dessas luzes de sinalização previstas no CTB.
0: Atrapalha tanto o trânsito quando o cidadão, né? O condutor vai lá e para em qualquer canto. Às vezes, por exemplo, ó, vou te dar um exemplo clássico de Rondonópolis, Marechal Rondon. É sério. Olha, é tão difícil, Mara. Porque às vezes, no horário de pico do trânsito, sabe? Já tá difícil passar por ali, parou a fila. Aí vai imaginar, porque o cidadão resolveu parar naquele local e aí não tem nada que tire ele dali, porque ele tá com o sinal de alerta ligado. Isso não pode acontecer.
1: Então a gente viu que sinal de alerta é em caso de emergência. Em alguns casos você pode até ser multado. Se passar um agente de trânsito, né? Algo do tipo, você pode até ser multado se for sem motivo algum. Tô esperando alguém sair da loja para poder entrar no veículo. E fica ali, ó. 1, 2, 3
0: Nossa,
1: minutos.
0: Nossa, isso é difícil. Exato. Temos resposta também para o nosso ouvinte, que viu uma mensagem ontem falando da rua 15 de novembro, que começa ali na região do Casario e segue até a Presidente Médici. Segundo ele, a CEMOB esteve por lá recentemente sinalizando toda a extensão da via e uma das laterais foi sinalizada pela cor amarela para melhorar o fluxo de veículos em duas faixas, porém, aí teve um local que o comerciante foi lá e alterou a cor da faixa em frente ao estabelecimento dele para permitir a parada dos clientes. Parece que é mais ou menos isso. Então os motoristas seguem duas faixas e se deparam com outros motoristas estacionados bem nessa faixa de rolagem. Vamos ouvir.
6: Eu quero só registrar uma reclamação sobre a rua 15 de novembro, aquela que vai do Cais, sentido ali a Médici. Ela é uma rodovia que dos dois lados esquerdo ali, do meio e o esquerdo, são pistas de rolamento. E o lado direito, que fica somente para estacionamento, toda ela. Ali no cruzamento ali da Bandeirante com essa 15 de novembro, tem uma conveniência. E só lá na frente dessa conveniência, um pouquinho mais à frente, quase ao lado, que tem um residencial, é pintado o meio fio na cor cinza. E assim as pessoas chega e estaciona lá. E na hora do fluxo vem todas aquelas duas filas em movimento, chega lá, tem aquele carro estacionado e dá todo aquele alvoroço, aquele transtorno. Dá a impressão que foi pintado só para dar o respaldo e dizer que ali pode estacionar, mas queria ver qual que é a situação, se isso é permitido, sendo que ela é uma via que é totalmente estacionamento só de um lado, que é o lado direito.
1: Tá aí, uma dúvida bem condizente, porque ele não está conseguindo entender porque aqui de um lado, logo nesse trecho, pode estacionar, no restante da via não, sem dizer também que está causando um transtorno. Vamos lá, a gente procurou uma resposta. O secretário Thales Tati, responsável pela CEMOB, que é a Secretaria de Mobilidade Urbana da cidade, já está ciente desse caso. Em poucas palavras, ele se comprometeu a resolver essa situação e confirmou que está errado com o comerciante, já fez, e isso pode prejudicar o trânsito na rua 15 de novembro e ainda provocar acidentes. A gente lembra que estamos no mês de Maio Amarelo, que é um movimento internacional para conscientizar a sociedade sobre a alta taxa de mortes e feridos no trânsito. O tema central da campanha é No Trânsito, Enxergar o Outro é Salvar Vidas, destacando a empatia e a responsabilidade humana para diminuir acidentes. Então, só reforçando aqui, essa pintura não foi feita pela CEMOB, Não. Eles vão até o local para verificar essa situação de perto e ver o que pode ser feito. Claro, provavelmente vão voltar a pintar e mostrar que lá é proibido estacionar. Somente do outro lado da via é que pode fazer o estacionamento, já que é uma via de vai e vem, ela é estreita.
0: Duas vias no mesmo sentido.
1: Ah, duas vias, desculpa, então só corrigindo. Duas vias no mesmo sentido, então ela é estreita, não dá para ter estacionamento desses dois lados. Então fizeram dessa maneira
0: para... Só de um lado.
1: Desafogar. Então tá aí a resposta pro nosso ouvinte.
0: Antes do intervalo, Mara, a gente tá com um problema na BR-163, 364, ali depois do entroncamento do Trevão, né? Mas para quem tá chegando em Rondonópolis, de Cuiabá, sentido Rondonópolis, né? Que vai seguir para Campo Grande. Pelo que eu tô vendo aqui, o trânsito tá praticamente parado. A gente não sabe ainda se é um caminhão ou se teve algum acidente por lá. Vamos tentar também com a PRF para saber o que é que está acontecendo. Eu sei que a fila de veículos está chegando já ali no viaduto da Presidente Médici. Então, você que está no trânsito, puder informar para a gente também o que está rolando por aí, a gente vai informando os nossos ouvintes aqui na Centro América FM.
1: Dirceu até compartilhou, acho que é Dirceu mesmo, até compartilhou com a gente um vídeo de lá mostrando a lentidão. Tem uma fila, né, ali próximo já do Trevão, falando que tá bem lento o trânsito por lá. A gente vai verificar essa situação para saber se é algum acidente ou é por conta do horário mesmo, de fluxo, onde tem uma movimentação maior. Qualquer novidade a gente traz aqui ao longo do primeira página.
0: Luigi Kennedy já tá apurando isso aí com a PRF pra gente saber o que é que tá rolando. Gente, intervalo rapidinho. Daqui a pouco a gente volta com mais informações.
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0: Os trabalhadores poderão consultar a partir do dia 25 de maio o saldo do FGTS disponível para renegociação de dívidas do novo Desenrola Brasil. A nova modalidade permitirá o uso de até 20% do saldo do fundo para amortização ou quitação de débitos em atraso. A expectativa do governo é movimentar até 8 bilhões em recursos do FGTS por meio do programa. Segundo o governo federal, a adesão será feita diretamente pelas instituições financeiras após autorização do trabalhador no aplicativo do FGTS. No mercado financeiro, o dólar caiu 0,45%, fechou em R$4,98. O euro também teve queda de 0,77%, encerrou a quinta-feira em R$5,81. E Bovespa subiu 0,72%, chegou às 178.366 pontos.
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0: Agora são exatamente 7:26. Muito bom dia para você que está nos acompanhando.
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0: Vamos para as informações do agro para essa sexta-feira, dia 15 de maio de 2026. A saca da soja em Alto Araguaia está cotada hoje a R$ 107,60. Já o milho em Primavera do Leste abriu o dia cotada a R$ 46,75. E a pluma do algodão em Itiquira abriu o dia cotada a R$ 133,56. E a arroba do boi gordo aqui em Rondonópolis abriu o dia cotada a R$ 344. Os dados são do Instituto Mato Grossense de Economia Agropecuária.
2: E o Brasil bateu recorde na exportação de soja e segue como líder global no mercado. A forte demanda da China ajudou a impulsionar os embarques e garantiu um novo marco para o agronegócio brasileiro. Segundo os dados da Associação Nacional dos Exportadores de Cereais, o país deve fechar o ciclo com mais de 110 milhões de toneladas exportadas. O volume supera os resultados dos últimos anos e consolida o Brasil como o principal fornecedor mundial da soja. A China continua sendo o principal destino da soja brasileira. Em alguns meses, os chineses compraram mais de 90% de toda a soja exportada pelo Brasil. O cenário foi fortalecido pela disputa comercial entre China e Estados Unidos, que reduziu a presença dos americanos nesse mercado. Além da demanda externa, a safra recorde brasileira também ajudou no resultado. A expectativa do setor é que o país continue ampliando a participação no comércio internacional nos próximos anos.
0: Apesar de parecer distante, quem perder o prazo para a emissão da nova carteira de identidade nacional poderá sofrer algumas consequências. O novo documento substitui de uma vez por todas o Registro Geral conhecido como RG. O atual RG perderá a validade no dia 28 de fevereiro de 2032. Mudança que faz parte de um processo de unificação e modernização documental, que reunirá todos os documentos, RG, CPF e afins, em uma única cédula. A emissão do novo documento será totalmente de graça pelos próximos 6 anos. Após a data de vencimento, a antiga cédula poderá ser recusada para embarque em viagens para países do Mercosul, prestação de concursos públicos ou vestibulares, abertura de conta bancária ou atualização cadastral, acesso a prédios públicos, votação em algumas situações específicas de identificação, realização de atos em cartório. Outra mudança é que a nova carteira terá um prazo de validade, com períodos que variam conforme a idade, de 0 a 12 anos, validade de 5 anos, de 12 a 60 anos, validade de 10 anos, 60 anos ou mais, validade indeterminada.
2: Muito bem. A gente estava falando do trânsito agora há pouco e já tem motorista informando o que está rolando por lá. Diz que, primeiro, questão daquele acidente de Juscimeira está refletindo aqui em Rondonópolis, né? Muito caminhoneiro ainda passando nesse horário que está saindo, que precisou ficar parado. Segundo, algum caminhão derramou o tal do DDG, que é aquele resíduo, né, das esmagadoras. E aí esse DDG parece que está molhado. E os motoqueiros estão passando, já teve pelo menos 4 que escorregaram no local lá. Teve um que por pouco não foi parar debaixo de uma carreta. Então a gente até alerta a concessionária para verificar essa situação, limpar a pista. Provavelmente uma das faixas vai ter que ser interditada para fazer essa limpeza e retirar esse material de lá antes que acontece algo pior.
0: Então, para você que está ligando agora o rádio, está ouvindo o Alex falando tudo isso, a gente está falando ali da região do Trevão, que está bem lento o trânsito. O pessoal não sabia o que estava acontecendo. Então, a gente está recebendo informações dos nossos amigos condutores, informando que tem 2 motivos. Primeiro, o reflexo do acidente que teve em Juscimeira.
2: Exato.
0: Que a gente trouxe ali no início. Teve uma lentidão por lá, interditou e agora foi liberado. E aí, todos os motoristas que estavam por lá estão passando por aqui. Segundo, é uma questão de derramamento de DDG,
2: isso,
0: né? E aí a pista tá molhada, principalmente os motociclistas têm risco.
2: É o que estão sofrendo mais.
0: É o que estão sofrendo, tem risco ali de derrapar, então eles estão andando mais lento. Então tudo isso também tem refletido nessa lentidão ali no Trevão, na 163-364. Se você estiver passando por aí, tá acompanhando nossa primeira página, compartilha aqui com a gente, manda áudio 66 996632522. Lembrando que a gente está tentando informações também com a concessionária, informação também com a Polícia Rodoviária Federal para entender de fato o que está acontecendo, né?
2: Seguimos por aqui, estão abertas inscrições para os cursos de engenharia agrícola e ambiental, zootecnia, pedagogia, oferecidos pela Universidade Federal de Rondonópolis, a UFR, para a Primavera do Leste, vai atender toda aquela região. As inscrições seguem até o dia 25, devem ser feitas pela internet, são 111 vagas para ingresso no segundo semestre de 2026. O processo seletivo terá duas modalidades. A primeira utiliza a nota do Enem das edições entre 2021 e 2025. O sistema vai considerar a maior nota obtida pelo candidato. Segunda modalidade é destinada ao curso de pedagogia. Nesse caso, a seleção será feita pelas notas do histórico escolar do ensino médio. A lista de classificação geral deve sair no dia 12 de junho. As matrículas presenciais acontecem na Secretaria Municipal de Educação de Primavera do Leste. Os editais e as inscrições estão disponíveis no site da UFR, a Universidade Federal de Rondonópolis.
0: E atenção também, aqui, você que mora na cidade de Rondonópolis, a Igreja de Jesus Cristo dos Santos dos Últimos Dias abriu inscrições para o curso totalmente gratuito de inglês em 3 unidades da cidade. As aulas são para todos os níveis, do iniciante ao avançado, e conta com professor nativo. Em cada unidade, as aulas acontecem um dia da semana. No centro, as aulas são no sábado, no período da tarde. No Parque Sagrada Família, as aulas são na quarta-feira à noite. E no Jardim Monte Líbano, as aulas são na quinta-feira, também no período noturno. A matrícula é totalmente de graça e as aulas são abertas para toda a comunidade. Mais informações, entrar em contato no telefone 669-9265-4686. Repetindo, 669-9265-4686. Ou 4686, né?
2: Antes de sair para o intervalo, mais uma nota importante para você. Atenção quem ainda não terminou o ensino fundamental ou o ensino médio. O prazo de inscrição no Enseja 2026 termina hoje. O exame é gratuito, voluntário e garante a certificação de jovens e adultos que não concluíram os estudos na idade certa. A inscrição deve ser feita somente pela internet. No sistema do Enseja, o candidato precisa informar o CPF, data de nascimento, os dados pessoais. Também é possível pedir atendimento especializado e usar o nome social. Para participar, é necessário ter pelo menos 15 anos para o ensino fundamental e 18 anos para o ensino médio, na data da prova. O Enseja será aplicado no dia 23 de agosto em todo o país. O exame terá 4 provas objetivas e 1 redação. No ensino fundamental, a avaliação terá questões de ciências naturais, matemática, também português, história, geografia, prova completa. Para o ensino médio, o candidato terá uma prova de linguagens, matemática, ciências da natureza e também ciências humanas. Muito bem. Faz intervalo, agora 7h34. A gente já volta daqui a pouco para falar sobre o Maio Roxo, campanha de conscientização sobre as doenças inflamatórias intestinais. Já a gente traz esse assunto para vocês.

0: democracia.
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5: Agora são exatamente 7:38. Estamos de volta com o nosso jornal Primeira Página. Muito bom dia para você que está nos acompanhando. Envie sua mensagem para cá no 66996632522. Deixa eu mandar um grande abraço para o Ademar, que está por aqui. Mandou uma foto bonita demais ali na propriedade rural dele. As galinhas no fundo ali. Tem também, não sei se é uma horta. Não sei, não consigo visualizar, mas está bonito demais. A Demarque deve estar de folga hoje. Quem também está por aqui interagindo com a gente é o Desimar. Ele até comentou sobre um dos assuntos que a gente trouxe aqui, que é a questão do pisca-alerta. E aí ele pontua algo. Vamos ouvir o que ele disse.
6: Bom dia. Eu não sei se esse número seria o da rádio ao vivo. Eu queria mandar uma pergunta em referente ao trânsito. Aqui na cidade de Rondonópolis, nós temos muito motorista de aplicativo, né? Sou Deusimar. E no trânsito, quando a Mari falou que os carros param, liga o pisca-alerta e acaba atrapalhando. Sim, acaba atrapalhando mesmo. Mas e referente aos motoristas de aplicativo? Que muitas vezes, vamos supor, a Mara fosse uma passageira. Mara, você estaria parado ali em frente à Gazinha, ali na Marcha Rondon. Chamaria um aplicativo, você teria paciência de esperar, Mara, até o motorista, rodear a quadra, como que é? Parar, caçar um estacionamento para parar e você ir lá até ele. Como que ficaria essa situação no motorista de aplicativo?
5: E aí, Deusimar, foi até que eu trouxe lá no início. Se é uma coisa rápida, né?

0: isso, viu? Foi lá, passageiro tá esperando, já sabe que já solicitou o motorista de aplicativo. Viu que ele tá próximo, já fica esperando para não trazer transtorno pro trânsito. Muito obrigada, Deusimar, pela sua participação. Você também pode interagir aqui com a gente, mandando sua mensagem. Meu amigo, Eliseu Taxista também tá por aqui, mandando bom dia pro Alex, também bom dia para mim. Que Deus continue te abençoando, viu, meu amigo? Tá aí, participe aqui com a gente, dê sua opinião, comente também uma das nossas reportagens. Tá valendo por aqui, viu?
1: Estamos no Maio Roxo, campanha de conscientização sobre as doenças inflamatórias intestinais, que afetam cerca de 10 milhões de pessoas no mundo, segundo o Ministério da Saúde. Matheus Maurício está conversando com um especialista, traz esses detalhes para a gente sobre o assunto. Diz aí, amigo.
2: Segundo dados que foram divulgados pela Sociedade Brasileira de Coloproctologia, apontaram aí que na última década as inflamações intestinais provocaram mais de 170 mil internações no SUS, que é o Sistema Único de Saúde. Quando a gente compara esse número de 2015 com 2024, esse aumento foi de 61% e foram pouco mais de 14 mil internações em 2015 e quase 24 mil em 2024. E o intestino, ele tem um papel muito importante para a nossa saúde. Cerca de 70% das células do nosso sistema imunológico vivem no intestino. E por isso, ele é um ponto-chave para que a gente possa ter ali a nossa imunidade boa. E para a gente falar mais sobre esse assunto, a gente conversa agora com o médico gastroenterologista Rodrigo Loureiro de Freitas. Doutor, um bom dia para o senhor. Para a gente começar, eu queria que o senhor explicasse para quem está nos ouvindo por que que o intestino ele é tão importante. Bom dia novamente.
3: Bom dia a todos. O intestino é muito importante porque, essencialmente, na manutenção da nossa microbiota, é importante para desenvolver o trato digestivo, né? Assim como na excreção, digestão do alimento e toda, enfim, a absorção de água, nutrientes, né?
2: Doutor, a gente está falando aqui especificamente dessa campanha, né? Qual que é a importância de se fazer campanhas como essas para lembrar ali do intestino?
3: É importante conscientizar as pessoas sobre as doenças inflamatórias intestinais, né? Estamos agora no Maio Roxo, que é uma campanha de conscientização desse tema. E o que é a doença inflamatória intestinal? É um grupo de doenças autoimune, né? Ou seja, onde o próprio corpo desenvolve mecanismos de agressão, inflamação da mucosa do intestino, do trato digestivo, especialmente do intestino, e podem levar a diversos sintomas, né?
2: E a gente está falando hoje especificamente dessa questão das doenças que podem ser doenças intestinais. A gente está falando também alimentação adequada, aquelas pessoas que fazem exercícios, isso ajuda de repente a pessoa a evitar esse tipo de doença? Qual que seria a prevenção, vamos dizer assim?
3: Bom, por se tratar de um grupo de doenças autoimune, né, não é uma causa específica, né? Isso necessita de uma predisposição genética. Entretanto, há gatilhos, né? Existem alguns fatores de riscos que são ambientais, vamos dizer. Então, dependem da pessoa se expor. Né? Tabagismo, sedentarismo, constipação, a alimentação, hoje em dia, nossa, é muito industrializada, é pobre em fibra, muito processada, né? Isso também atrapalha muito nosso trato digestivo, digestão. Pode ser um gatilho, né, para desenvolver essas doenças.
2: E a gente está falando também, às vezes as pessoas podem ter até vergonha de procurar um médico para poder falar sobre os sintomas que está sentindo. Quando a pessoa procura de uma forma muito tardia, isso pode prejudicar no tratamento?
3: Pode. Quanto antes o diagnóstico ocorrer, melhor, né? Quando procurar o médico, né? Então, se você tiver uma diarreia, né? Tem uma mudança do seu hábito intestinal que perdura mais de 2 semanas, né? Então, a diarreia crônica, você tem dor abdominal, distensão, você está tendo produtos nas fezes, como sangue, muco, é hora de procurar o seu médico. Pode ser um gastroenterologista, um coloproctologista, tá?
0: Tá, então. Ainda falando sobre saúde, a hipertensão atinge milhões de brasileiros e, na maioria dos casos, não dá sinais. Quando aparece, pode ser muito tarde. Em Mato Grosso, os números de mortes por doenças relacionadas à pressão alta chamam a atenção. Quem traz a reportagem é o Luigi Kennedy.
4: A Elza Araújo sentia fortes dores no topo da cabeça e na nuca, mas achava que era normal. Até que em uma consulta de rotina, veio o diagnóstico, pressão alta. Desde então, passou a tomar medicação de uso contínuo. Além disso, afere a pressão diariamente. Mudou a alimentação e incluiu atividade física na rotina. Ela explica que não é o primeiro caso na família.
5: O meu pai tinha, né? Inclusive ele faleceu com AVC. Não cuidava, não tomava

0: medicação direito, ele tinha que ter tomado. Minha mãe também tinha, né, a hipertensão, então era uma coisa já de família, né?
1: A hipertensão arterial, segundo especialistas, é uma doença silenciosa. Quando é diagnosticada, muitas vezes já pode ter causado danos a órgãos importantes, como coração, cérebro e rins. A pressão alta pode levar a um infarto, ao AVC, conhecido como derrame, e à insuficiência cardíaca. E os dados são preocupantes. Só em 2025, Mato Grosso registrou 4.635 mortes por doenças cardiovasculares relacionadas à hipertensão. A cardiologista Jamila Xavier explica como é a doença.
2: Por ela ser uma doença silenciosa e a gente não ter o costume de ficar medindo a pressão no nosso dia a dia, a doença acaba se instalando silenciosamente e danificando os órgãos internos, principalmente os órgãos relacionados ao sistema cardiovascular. Então, essa doença fica aí por anos e décadas deteriorando a nossa saúde, sem que a gente consiga perceber, e aí desenvolve doenças no que a gente chama órgãos-alvo, que são os órgãos principalmente que são atacados pela pressão alta cronicamente, que principalmente são o cérebro, o coração, os rins.
1: O Eduardo Felipe é analista de TI e não tinha uma alimentação saudável na sua rotina em frente ao computador. A pressão estava nas alturas quando decidiu, por conta própria, mudar o estilo de vida. Em 6 meses, emagreceu 40 quilos. Mudança na aparência e principalmente na saúde.
3: Não tinha muito ânimo para sair, porque o peso não deixava, era muita dor no corpo, então eu peguei e falei, cara, vou tentar mudar isso aí. Vou tentar seguir uma rotina mais saudável para até conseguir viver mais, viver melhor e conseguir no futuro cuidar dos filhos, ter disposição para isso. Então foi aí que eu comecei e depois eu comecei a ler mais. É muito melhor hoje em dia ver aonde eu cheguei, que ainda vou melhorar ainda mais, né?
1: A jornalista Lina Obaide nunca teve problemas com pressão alta, mas era sedentária. Consumia bebida alcoólica com frequência e vivia com o corpo inflamado. Depois de sofrer um acidente, decidiu melhorar os hábitos alimentares e passou a praticar atividade física. Hoje, ela explica que a disposição é outra.
4: Com certeza, não se compara. Até hoje eu sigo, né, algumas dessas restrições, uma delas é o álcool, principalmente. Passei a dormir melhor hoje, o dia que eu não treino, meu corpo sente. É incrível, assim, até no sono. O que me fez fazer essa mudança de alimentação, de estilo de vida, de ritmo, foi mais a consciência. E foi um processo, foi feito pela dor, mas hoje eu levo isso com muita seriedade. É prazeroso hoje.
1: Já a Elza entendeu que sempre quando fica nervosa ou ansiosa, a pressão sobe. Para desacelerar, descobriu um novo caminho, o artesanato.
0: Foi uma mudança radical mesmo, né? Porque a vida toda trabalhando com comércio, com pessoas, então chega um ponto que a gente... Mas... parado uma vez também me deixou preocupada, me deixou ansiosa e aí também, né, acaba afetando. E aí eu achei no artesanato uma válvula de escape para diminuir essa ansiedade e que me trouxe uma calma, uma serenidade muito maior. Não é difícil controlar, você só tem que ser um pouco mais cuidadoso com a sua saúde.
2: Primeira mensagem que a gente diz é que todo ano a gente tem que medir a nossa pressão arterial pelo menos uma vez, de preferência numa consulta médica, tá? E adotar hábitos saudáveis desde uma idade bem jovem, né? Atividade física, uma alimentação sem excesso de sal, gordura, né? Evitar o sedentarismo, evitar o tabagismo, né? E acompanhando com um especialista.
4: A sua alimentação muda até a sua bioquímica, até a forma de você pensar e sentir o mundo é essencial. Não com coisas muito restritivas também, né? Dentro do que você pode, mas pensa assim, tô investindo em mim.
1: Luigi Kennedy para o Primeira Página.
5: E nesse dia 17 de maio, domingo, é celebrado o Dia Mundial da Hipertensão Arterial. A data reforça um recado urgente. Aferir a pressão regularmente é a única forma de flagrar a doença, que não apresenta sintomas, mas é o principal fator de risco para infartos e AVCs. Neste ano, a Sociedade Brasileira de Hipertensão lidera a campanha Controlando Juntos a Hipertensão, com foco na identificação precoce e na adoção conjunta de hábitos saudáveis. Agora são exatamente 7 horas e 50 minutos, intervalo, bem rapidinho, do nosso jornal Primeira Página. Mande sua mensagem 66996632522. 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

0: Agora são exatamente 7h53. Prepare-se, porque nem todo amor acolhe. Alguns arrastam. No episódio de hoje, no podcast Tá Lendo O Quê? A gente mergulha em uma das histórias mais intensas da literatura. Morro dos Ventos Uivantes. Um amor que nasce forte, mas cresce marcado por orgulho, dor e obsessão. Quem conta essa história pra gente é o Michel Pena. Vamos ouvir.
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2: Existem amores que salvam e existem amores que destroem tudo. Em Morro dos Ventos Uivantes, da escritora Emily Brontë, o amor não chega como conto de fadas, ele chega como tempestade. No alto das colinas frias e isoladas da Inglaterra, Redcliffe e Catherine crescem juntos, selvagens, intensos, inseparáveis. Mas o orgulho, o ciúme e as diferenças sociais transformam essa paixão em obsessão.
3: Se tudo perecesse e ele permanecesse, eu continuaria existindo.
2: Catherine ama Redcliffe, mas escolhe outro homem. E a partir daí, nasce uma das histórias mais sombrias da literatura. Porque Redcliffe não sabe esquecer e também não sabe perdoar. Morro dos Ventos Uivantes é um livro sobre amor, mas não amor bonito. É sobre desejo, raiva, vingança. E pessoas que se ferem porque não conseguem deixar de se amar.
3: Do que quer que nossas almas sejam feitas, a minha e a dele são iguais.
2: Emily Brontë escreveu uma história tão intensa que até hoje divide leitores. Romântico para alguns, perturbador para outros, mas impossível de ignorar. Cada página parece carregada de vento, frio e emoção sufocante, como se a própria paisagem estivesse viva, como se o amor pudesse assombrar uma casa mesmo depois da morte.
3: Eu não consigo viver sem minha alma.
2: Morro dos Ventos Uivantes não é um romance delicado, é um clássico feroz, daqueles que entram silenciosamente e ficam ecoando dentro da gente por muito tempo. E aí, tá lendo o quê? Conta pra gente.
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6: Vamos lá. Fim de semana tá chegando e para você que busca uma programação cultural, tem eventos para Rondonópolis e região. Luigi Kennedy, conta tudo pra gente, amigo.
7: Em Pedra Preta vai ser realizado nesse final de semana a Mica Preta, o carnaval fora de época, em comemoração ao aniversário de 50 anos do município. E a atração de hoje é o grupo El Chan, que promete animar a população. No sábado, o cantor Thiago Silva e Negão Xandão. E para as crianças no domingo, a animação fica por conta do grupo Caixa de Brinquedo. E aqui em Rondonópolis acontece a Feira Gastronômica e Cultural do Sesc, o Bulicho. Vai ter música ao vivo, artesanato e muita comida boa. A moda de viola fica por conta de Ferreira e Joari.
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7: O Sesc Rondonópolis fica na Alameda dos Cravos, número 197, no Parque Sagrada Família, e a entrada é gratuita. E em Primavera do Leste, continua a programação em comemoração aos 40 anos da cidade. Hoje, além das atrações regionais, tem um show com a dupla Diego e Arnaldo e amanhã sobem ao palco Trio Parada Dura. A entrada é gratuita para a pista. E para você que curte um cineminha, tá em cartaz Mortal Kombat 2, O Diabo Veste Prada 2 e Michael. Programação para todos os gostos. E eu volto semana que vem com mais uma Agenda Cultural. Até lá.
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6: Bora para Cuiabá? Saber um pouco mais sobre o esporte. Quem tá trazendo pra gente, Flávio Santos. Bom dia.
1: Olá, muito bom dia para você que tá ligado aqui no Primeira Página, Centro América FM, sexta-feira, e a gente fala de Copa do Brasil, hein? Começar o esporte com a Copa do Brasil, oitavas de final. Ontem tivemos aí mais 5 classificados. Em Goiânia, Atlético Goianiense 0, Atlético Paranaense também 0. No jogo de ida tinha dado 0-0, então decisão nos pênaltis. Melhor para o Atlético Paranaense, 4-1 classificado. Em Salvador, olha só, hein? Vitória 2-0 no Flamengo. No jogo de ida, o Flamengo venceu 2-1. E no placar agregado, 3-2 para o Vitória, classificado. Vitória, uma grande festa ontem no Barradão, em Salvador. O Flamengo, que era cotado para chegar à final, deixa o campeonato, não chega nem às oitavas de final, hein? Vamos para Sergipe, Confiança 0, Grêmio 3. O Grêmio já tinha vencido 2-0 a ida, também classificado. Chapecoense 2-0 no Botafogo. Chape está classificada, tinha vencido, o Botafogo tinha vencido a ida por 1-0 e a Chape está garantida nas oitavas. E o Corinthians fez 1-0 no Barra de Santa Catarina. Na ida, o Corinthians também já tinha vencido 1-0. Então, o Corinthians também classificado. É, olha só, classificados aí, portanto. O Cruzeiro, o Fluminense, o Internacional, tivemos ainda Atlético Mineiro, Vasco, Remo, Mirassol, Palmeiras, Santos, Juventude, Atlético Paranaense, Vitória, Grêmio, Chapecoense e Corinthians nas oitavas da Copa do Brasil. Vamos agora para o fim de semana, agenda do esporte brasileirão. 16ª rodada, amanhã sábado, 5:30 da tarde, Belo Horizonte, Atlético e Mirassol, Porto Alegre, Internacional e Vasco, Fluminense e São Paulo no Maracanã, 20h, Palmeiras e Cruzeiro em São Paulo. Domingo, 10h, em Itaquera, na capital paulista, tem Santos e Coritiba. 15h, Botafogo e Corinthians, esse jogo ao vivo na TV Centro América. Bahia e Grêmio em Salvador. 17h30, Bragantino e Vitória, Chapecoense e Remo, 18h30, Curitiba, Atlético Paranaense e Flamengo. Na Série B do Brasileiro, 9ª rodada, sábado, 19h30, Arena Pantanal, Cuiabá e Novo Horizontino, Cuiabá 16º com 9 pontos, Novo Horizontino 6º com 12. Na Série D, Grupo A3, domingo, 16h, Primavera e Luverdense, no estádio Serradão, em Primavera do Leste. Grupo A4, sábado, 16h, Operário e União, em Várzea Grande, no Dito Souza, e no Dutrinha, 17h, na capital, Misto e Goiatuba. Bom dia para você e um bom fim de semana.
6: Valeu, muito obrigado, Flávio. Por aqui, Primeira Página vai encerrando. Excelente dia para você, bom fim de semana. Segunda-feira a gente tá de volta.
0: E às 10h45, eu espero vocês na TV Centro América, no nosso MT1. Até lá, meu povo.
6: Irã Garcia chegando na programação musical da 101 com classe executiva. Até mais.
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1: Fala aí, fã! Muito bom dia, uma ótima sexta-feira pra você. Começando Classe Executiva aqui na sua Rádio Easy. E para abrir a nossa playlist desta sexta-feira, final de semana, nada melhor do que Irene Cara com Flashdance, What a Feeling.

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0: Ao som de She's Beautiful dos italianos do W, um dos grandes clássicos da Eurodance dos anos 90, fechamos muito bem este bloco do Classe Executiva. Aqui no Brasil, essa música teve uma grande repercussão. Os caras do W chegaram a fazer dezenas de shows por aqui lá nos anos 90. Incluíram várias músicas em trilhas sonoras de muitas novelas brasileiras. Vai me dizer que você não lembra. 8h31 por aqui. É o seguinte, fã. Segura por aí, porque no próximo bloco tem a música do dia com uma banda que vai colocar todo mundo pra dançar. Vem aí o som inconfundível do Earth, Wind & Fire com uma vibe de sexta-feira. É já já.
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2: Hoje o nosso destaque vai para um clássico que parece ter sido feito para espantar o mau humor. A música Let's Groove, da Earth, Wind and Fire, é aquele clássico irresistível lá dos anos 80 que faz até quem tá sentado bater o pezinho sem nem perceber. A mensagem da música é bem simples, porém bem poderosa. Esquecer os problemas por alguns minutos, aumentar o som e ó, cair na dança. Porque convenhamos, né, fã? Às vezes tudo que a gente precisa é de uma boa música, alto astral e uma sexta-feira na nossa vida.

maravilhosa de Adriana Calcanhoto ao som de Mais Feliz. Foi a última desta sequência, a última deste bloco aqui do Classe Executiva. E aí teve também o Paulo Vaz, sempre com uma boa história, trazendo aquele sucesso que a gente não esquece. Falando um pouquinho dos garotos lá de Liverpool com I Wanna Hold Your Head, os Beatles na programação da 101. 9

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Agora já são 9 horas e 49 minutos. Por aqui seguimos a nossa programação com o último bloco do Classe Executiva de hoje, tá? Amanhã, a partir das 8, tem mais Classe Executiva, sabadão maravilhoso. 8 horas da manhã tem Classe Executiva, estarei por aqui, conto com a sua audiência. Por falar em estar por aqui, eu continuo aqui na programação da 101. A partir das 10, eu acompanho você em uma super edição do programa Viva Easy. Fica por aí, viu? Seja no site, no aplicativo, no tradicional 101.5, através da Alexa, onde quer que você esteja. Importantíssimo ter você ligado, participando aqui da programação da 101. E aí, para abrir esta última sequência do Classe Executiva de hoje, tem uma das músicas mais icônicas do filme Grease, nos tempos da brilhantina, de 1978. Olivia Newton-John, John Travolta, fechando o Classe de hoje ao som de

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3: Pois é, eu sigo junto com você aqui na programação da sua Rádio Easy. Sexta-feira maravilhosa, dia 15 de maio. Fazendo 28 graus aqui no Estúdio Glass em Rondonópolis. Muito obrigado pela sua companhia a partir de agora. Bora começar o Viva Easy de hoje.

0: La Bamba, um clássico da banda Los Lobos, lá de 1987. Essa música apareceu como parte da trilha sonora do filme La Bamba, um filmaço que conta a história do cantor Rich Valens, que foi um dos primeiros artistas de origem mexicana a alcançar o sucesso no rock and roll lá nos Estados Unidos, mais precisamente em Chicago. Mas se você ainda não assistiu este filme, fica a dica de play aí, tá? O filme La Bamba, que conta a história do Rich Valens. Um filmaço, esse é clássico. Acho que faz tempo que eu assisti, hein, bicho? Faz um tempinho já. Mas vale play, tá? Quando você puder, assista aí o filme La Bamba, que tem esta trilha sonora incrível. 10h13 na manhã desta sexta-feira, aqui na 101.
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Não fique de fora. 10h18 na manhã desta sexta-feira linda aqui em Rondonópolis. Vamos seguindo a nossa playlist? Que tal a gente curtir aí um pouquinho de Elvis Presley?

0: Gente, Sound of Fleetwood Mac Everywhere, demais, que sonzeira. Fechamos muito bem este bloco do Viva Easy aqui na Centro América. Joss Stone com Super Duper Love e também um medley bem legal do rei Elvis Presley. 10h29 aqui na Centro América, seguimos juntos aqui na programação da 101, ó. Segura aí, porque no próximo bloco tem o nosso Drops Isto É Rock and Roll e olha, ele vai chegar pesadão, viu? Quem assume o comando de hoje é o Pink Floyd, com aquele clima de rock and roll, atitude e história que só a Centro América FM entrega pra você. Mas antes, Alex Bettinardi com o Centro América News e já já tem o nosso Drops Isto É Rock and Roll.
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2: Termina nesta sexta-feira, dia 15 de maio, o prazo de inscrição para o Enseja 2026. O exame é gratuito e voluntário, destinado a jovens e adultos que não concluíram o ensino fundamental ou médio na idade adequada. A inscrição deve ser feita exclusivamente pela internet, no sistema oficial do Enseja. O candidato precisa informar o CPF, data de nascimento, dados pessoais. Também é possível solicitar atendimento especializado e usar o nome social. Para participar, é necessário ter pelo menos 15 anos para o ensino fundamental ou 18 anos para o ensino médio, até a data da prova. O exame será aplicado em 23 de agosto, em todo o Brasil. Outras informações durante a nossa programação.
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1: Hoje no nosso Drops tem uma das obras mais importantes e críticas da banda Pink Floyd. Música lançada lá em 1979 dentro do álbum conceitual The Wall. A música é uma crítica social bem poderosa sobre trauma, sobre educação rígida, isolamento emocional, dentro de uma das histórias mais complexas do rock and roll. 10h34 é hora do nosso Drops. Aumente o volume para curtir Another Brick in the Wall do Pink Floyd.

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Over My Shoulder, fechamos este bloco do Viva Easy aqui na Central América. E aí teve também o nosso Drops, Isto É Rock and Roll, hoje bem especial, né? Clássico de Pink Floyd com Another Brick in the Wall, uma sonzeira do disco The Wall, demais, 1979. 10h42 aqui na Central América, muito obrigado pela sua sintonia, uma grande

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1: Muito bom dia, Iracema. Seja muito bem-vinda ao Viva Easy. A partir de agora e de hoje, todas as sextas-feiras, aqui no Viva Easy, a gente traz a coluna de Bem com a Vida com a Iracema, que vai trazer pra gente uma pausa muito importante pra gente refletir e ficar bem.
2: Bom dia, Samanta. Muito bom dia para você, ouvinte querido, que está na Centro América FM de Rondonópolis. Hoje é um dia muito especial para mim, porque estamos inaugurando juntos a coluna de Bem com a Vida. E antes de qualquer coisa, quero te fazer uma pergunta simples. Como você está de verdade? A correria da vida fez a gente desaprender a se perceber. Acorda correndo, trabalha correndo, responde mensagem correndo, resolve problema correndo. E quando percebe, passou o dia inteiro sem conversar consigo mesmo. E talvez essa seja uma das maiores crises do nosso tempo. Estamos hiperconectados com o mundo e profundamente desconectados de nós mesmos. A proposta dessa coluna é justamente essa: criar pequenas pausas, pequenos respiros, pequenos ajustes internos para ajudar a você viver com mais consciência, mais equilíbrio e mais presença. Porque, ouvinte, felicidade não acontece só por sorte. Felicidade exige plano de ação. Então, ao longo das próximas semanas, quero conversar com você sobre emoções, relações, saúde mental, propósito, trabalho, espiritualidade, autocuidado, inteligência emocional, mas principalmente sobre vida real, sobre aquilo que acontece dentro da gente enquanto a vida acontece fora. E sabe uma coisa que tenho aprendido nesses anos trabalhando com desenvolvimento humano? A maioria das pessoas não precisa virar outra pessoa para melhorar de vida. Precisa apenas voltar para si mesma. Tem uma frase do Viktor Frankl que me acompanha há muitos anos. Ele disse o seguinte: entre o estímulo e a resposta existe um espaço. E nesse espaço está o nosso poder de escolha. É esse espaço que vamos cultivar aqui. Porque às vezes a vida não muda de uma vez, mas muda quando eu começo a mudar a forma como olho para ela. Talvez você esteja cansado, talvez esteja perdido, talvez esteja funcionando por fora e esgotado por dentro. Talvez esteja vivendo no automático há tanto tempo que nem se percebe mais. Mas quero te lembrar uma coisa importante. Enquanto existe consciência, ouvinte, existe possibilidade de mudança. Então, toda semana quero deixar aqui uma reflexão, uma pergunta, uma ferramenta, uma provocação amorosa para te ajudar a cuidar da pessoa mais importante da sua vida, você. E já quero deixar um primeiro exercício. Hoje, em algum momento do seu dia, faça uma pausa de um minutinho inteiro. Respire profundamente e se pergunte: como estou realmente? No que eu preciso? O que eu preciso parar de carregar? E o que eu preciso começar a cultivar? Pode parecer simples, ouvinte, mas uma vida mais consciente começa exatamente assim, com pequenas pausas honestas. Faz sentido para você? Eu sou Iracema Irigaray e essa é a coluna de Bem com a Vida pro Viva Easy. Fique bem.
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1: Tempo para tudo. Tudo tem o seu tempo determinado, e há tempo para todo o propósito debaixo do céu. Há tempo de nascer e tempo de morrer, tempo de plantar e tempo de arrancar o que se plantou, tempo de matar e tempo de curar, tempo de derribar e tempo de edificar, tempo de chorar e tempo de rir, tempo de prantear e tempo de saltar de alegria, tempo de espalhar pedras e tempo de ajuntar pedras, tempo de abraçar e tempo de afastar-se de abraçar, tempo de buscar e tempo de perder, tempo de guardar e tempo de deitar fora, tempo de rasgar e tempo de costurar, tempo de estar calado e tempo de falar, tempo de amar e tempo de aborrecer, tempo de guerra e tempo de paz. O livro de Eclesiastes, escrito pelo rei Salomão, o homem mais rico e o mais sábio de sua época, nos apresenta uma profunda reflexão sobre a natureza dos tempos e das estações da vida. O verso 3, nos versículos 1 a 8, nos lembra que tudo no universo tem seu próprio tempo e propósito. Salomão, que conheceu o auge do poder e da riqueza, compreendeu que a vida é uma sucessão de momentos distintos, cada um com seu valor e importância. Ele nos ensina que não podemos controlar todos os aspectos da vida, mas podemos aprender a viver em harmonia com as mudanças inevitáveis. Há um tempo para cada experiência, para nascer e morrer, para plantar e colher, para chorar e rir. Esses versos nos incentivam a aceitar que as fases de nossa vida são naturais e necessárias para o nosso crescimento pessoal. O desafio é encontrar equilíbrio e sabedoria em cada estação, reconhecendo que tanto as vitórias quanto as perdas, as alegrias e as tristezas são parte essencial do caminho que percorremos. Ao aceitar a natureza cíclica dos tempos, aprendemos a viver com mais serenidade e gratidão. Pense nisso, mas pense agora. 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

meio-dia em ponto na Centro América FM. Uma ótima sexta para você. Excelente almoço, um ótimo descanso. Já te desejo também, claro, um ótimo fim de semana. Sexta-feira a gente inicia então mais uma edição da Hora do Almoço. Seguiremos até as duas com muitos clássicos na melhor hora do dia. Muito obrigada pela sua sintonia aqui na 101. A gente inicia a edição de hoje com o Simply Red, Say You Love Me.

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1: 12:32.
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1: O diesel pode ficar mais barato em Mato Grosso até o fim deste ano. O governo do estado sancionou uma lei que autoriza o subsídio de R$1,20 por litro no combustível. Metade desse valor será pago pelo estado, a outra metade pela União. A medida foi publicada no Diário Oficial desta quinta-feira e vale até 31 de dezembro. A ideia é evitar que a alta do petróleo no mercado internacional aumente ainda mais o frete e o preço dos produtos no dia a dia. O diesel é considerado essencial para o transporte de cargas, o escoamento da produção agrícola e a distribuição de alimentos em todo o estado. Segundo o governo, o limite de participação de Mato Grosso no programa será de R$122.400.000. O desconto deve aparecer diretamente nas bombas dos postos que aderirem ao programa. As empresas terão que informar as operações à Agência Nacional do Petróleo, ANP. Outras informações durante a nossa programação.
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A sua Rádio Wiz de volta, ótima tarde pra você, excelente sexta-feira, um ótimo fim de semana também. Agradeço imensamente a sua sintonia aqui na 101.5. A gente dá continuidade na sequência de classe agora com Depeche Mode, Enjoy the Silence.

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2: Olá, tudo bem? Eu sou Paulo Vaz e está no ar mais uma edição do sucesso que você não esquece. Entre os dinossauros do rock, Sir Paul McCartney é um Tiranossauro Rex. Nascido em 1941, ele continua na estrada com as músicas que marcaram e marcarão muitas gerações e que fizeram dele um dos maiores compositores do século XX. A partir do final dos Beatles, em 1970, Paul McCartney construiu uma obra musical à altura do Fab Four. Ele sempre foi um trabalhador incansável e um compositor sempre inspirado. O maior talento de McCartney não é para um pop star, mas sim para um músico excepcional. Durante a década de 1980, Paul trabalhou com Michael Jackson e fizeram canções inesquecíveis como 666, The Man, e este sucesso que você não esquece de 1983, The Girl Is Mine. Mas a amizade entre eles ficaria abalada pouco tempo depois, quando, em 1985, Michael Jackson comprou o catálogo dos Beatles em um leilão por 47,5 milhões de dólares. Paul McCartney ainda tentou negociar com um amigo, mas não adiantou. Anos mais tarde, Jackson vendeu o catálogo para a gravadora Sony por 95 milhões de dólares. Paul McCartney disse que conversou com Michael sobre o valor de um artista e suas canções, mas o rei do pop teria respondido com frieza: são apenas negócios, Paul. Mas vamos ao que interessa. Aqui, no sucesso que você não esquece, vamos relembrar uma das mais executadas nas rádios em 1983. The Girl Is Mine, no dueto de Paul McCartney e Michael Jackson.

Em 2009, logo após a morte de Michael Jackson, Paul declarou em uma entrevista que, mesmo com o desentendimento, o ex-Beatles garantiu que não houve brigas. Segundo ele, o afastamento foi natural. Ele era um homem encantador e muito talentoso. Sinto falta dele, disse McCartney. Ok, essa foi mais uma edição do Sucesso Que Você Não Esquece. Bye, bye.

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1: A Confederação Brasileira de Futebol anunciou a renovação de contrato com o técnico Carlo Ancelotti até o fim da Copa do Mundo de 2030. Além do treinador, também seguem na seleção os integrantes da comissão técnica e o coordenador executivo, Rodrigo Caetano. Ancelotti assumiu o comando da seleção brasileira em maio de 2025, substituindo Dorival Júnior na reta final das eliminatórias da Copa. Logo nos primeiros jogos, garantiu a classificação do Brasil após um empate com o Equador, uma vitória sobre o Paraguai em São Paulo. Desde que chegou, o treinador comandou 10 partidas, com 5 vitórias, 2 empates e 3 derrotas. Nesse período, observou 58 jogadores em 5 convocações diferentes. Na próxima segunda-feira, dia 18, Carlo Ancelotti vai divulgar a lista dos 26 jogadores que participarão da preparação da seleção para a Granja Comari. A apresentação do grupo está marcada para o dia 27 de maio. Outras informações durante a nossa programação.
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3: 4:34.
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1: Chegando para mais uma edição do Happy Hour, 5:01, sexto, dia 15 de maio de 2026. Boa tarde, ouvinte da 101. A partir de agora eu trago para você as principais informações de hoje. Mais de 20 milhões de contribuintes ainda não entregaram a declaração de imposto de renda. Dorival Júnior, novo técnico do São Paulo. Animação Guerreiras do K-pop da Netflix vira fenômeno global. E Rolling Stones voltam à juventude com IA e impressionam fãs em novo clipe. Tudo isso e muito mais você ouve a partir de agora.

Fechando o primeiro bloco do Happy Hour com Titãs Insensível. Teve também Harry Styles com Watermelon Sugar, Azzy Coldplay com Skyfall Stars. 5:18. Obrigado para você que está curtindo a 101. Eu vou para um breve intervalo.

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E os Rolling Stones surpreenderam os fãs que apareceram rejuvenescidos no novo clipe de In The Stars. A produção usa inteligência artificial e técnicas de deepfake para mostrar Mick Jagger, Keith Richard e Ronnie Wood com visual inspirado lá nos anos 70 e 80. O vídeo traz uma atmosfera retrô com festa, luzes vintage e referências da fase clássica da banda. Nas redes sociais, muita gente disse que teve a sensação de voltar no tempo.

Você ouviu Portugal The Man com Fritz Chill, 5 horas 45 minutos. 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

0: finalizando a primeira hora do Happy Hour com Ben Harper, com Diamonds on Side. Teve também Zélia Duncan com Alma e abrimos com Victory Factory, com Feels Like Heaven. 6 horas em ponto. Obrigado sempre pela sua companhia.
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1: Boa noite, ouvinte da 101. Acerte o seu relógio. 6:08. Sexta-feira, dia 15 de maio de 2026. E eu trago para você a atualização do tempo para Rondonópolis. A mínima fazendo 22 graus, se iniciando às 6 horas da manhã e se estendendo até às 8 horas. A sua máxima chegou em 32 às 2 horas da tarde. Neste exato momento, 6:09, a sensação térmica está em 28 graus. A umidade relativa do ar em 93%. Lua minguante, sem probabilidade de chuva, e o vento com sua média de 3 km por hora. Ainda segundo informações do site Climatempo, já para amanhã, sábado, dia 16 de maio, a previsão de mínima será de 22 e a máxima podendo chegar na casa dos 31 graus.

Você já imaginou entrar na casa onde Elis Regina fez festas históricas e recebeu até jogadores da seleção lá na década de 70? Ou de repente caminhar pelo apartamento onde Renato Russo passou os últimos anos da vida entre amigos, tarô e sessões de cinema? Bom, o jornal O Globo fez uma reportagem especial sobre os lugares repletos de história e mostrou que alguns dos endereços mais icônicos da cultura brasileira no Rio de Janeiro estão disponíveis para venda ou temporada. A casa de Elis, por exemplo, em São Conrado, hoje funciona como hospedagem de luxo e tem diária que passa de 23 mil reais no carnaval. Já o apartamento de Renato Russo, que fica em um prédio antigo e discreto de Ipanema, foi lá que o líder da religião urbana recebeu amigos para noites de música, cinema e conversa sobre tarô. São lugares que guardam histórias de música, amores e também criação. Verdadeiros pedaços da memória cultural brasileira.

Fechando mais um bloco do Raf com Sheryl Crow, com Dear Maker. Teve também Nexus e abrimos com Steve Winwood. Obrigado pela sua companhia, bora de promoção. 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
2: No mercado financeiro, o dólar subiu 1,63%, ficando em R$ 5,06. O euro também teve crescimento de 1,19%, com o preço fixado a R$ 5,88. O Ibovespa caiu 0,56%.
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1: Tudo bem? Está começando mais um Cerveja para Descontrair. Hoje nós vamos falar de duas cervejas. É a série Bold Brewing Barista. A cervejaria Bold Brewing, você já conhece, a gente já falou aqui em vários programas, é uma cerveja que inova muito. E eles começaram a fazer uma cerveja para quem é apaixonado por café. Criaram dois rótulos. A Caramel Macchiato, que é uma cerveja do estilo Imperial Stout, com adição de café em grãos, caramelo e lactose, que reproduz muito bem o Caramel Macchiato, que é um café com leite e caramelo. E a Bold Brew Hausenut Coffee, que é uma cerveja também do estilo Imperial Stout, tem essa base, uma graduação alcoólica mais alta, e ela tem adição de grãos de café, avelã e lactose. E a ideia aqui é reproduzir o Hausenut Coffee, que é um café com avelã. A Bold se destaca sempre com essas ideias de trazer outras bebidas para o mundo da cerveja, esse equilíbrio, né? Ou mesmo esse link de cervejas e café, cervejas e frutas, cervejas e sobremesas, e normalmente não tem erro. Os rótulos da Bold Brewing sempre são um grande sucesso. E aí, gostou do nosso programa de hoje? Nós vamos ficando por aqui. Eu agradeço a sua audiência e você já sabe, cerveja para descontrair, com moderação e responsabilidade.
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E Dorival Júnior é o novo técnico de São Paulo. O treinador acertou o contrato até o fim desta temporada, depois de uma longa negociação com a diretoria tricolor. O acordo foi fechado em torno de R$2 milhões para toda a comissão técnica. Dorival quis entender detalhes sobre a situação política, financeira e o planejamento do clube antes de aceitar o convite. Aos 64 anos de idade, ele volta ao São Paulo para a terceira passagem. A mais marcante foi em 2023, quando conquistou o título da Copa do Brasil. Dorival já estará no Rio de Janeiro neste sábado para acompanhar o jogo contra o Fluminense, mas ainda não deve comandar o time na beira do campo.

Fechando essa edição do Happy Hour com Metallica, The Unforgiven. Obrigado pela sua companhia, note na sua agenda, já que o rap rola de segunda a sexta-feira, das 5 às 7 horas da noite. O meu muito obrigado para você que está na sintonia da 101, para você que está curtindo a programação através do nosso site. Nos vemos em uma nova oportunidade. Até a próxima. Fui!

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Finalizando a primeira hora do Clássicos da Original com Mama and the Papas, com Monday Monday. Obrigado para você que está curtindo a 101. Acerte o seu relógio, 7 horas e 59 minutos.

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